0: domésticas e o feminicídio, e convocou toda a sociedade para aderir à luta.
1: Todo mundo tem que se sentir agredido quando uma mulher é agredida. Todo mundo tem que se sentir violentado quando uma menina de 12 anos é violentada. Todo mundo precisa trazer para si a responsabilidade de que a luta não é dos outros, a luta não é dela, a luta não é feminina, a luta é de ser humano.
0: Durante o evento, também foram sancionados projetos de lei que criam um Cadastro Nacional de Agressores, ampliam as determinações para afastamento imediato do agressor do convívio com a vítima, endurecem medidas contra criminosos que continuam ameaçando mulheres, mesmo após a prisão, e reduzem burocracias para acelerar a efetivação de medidas protetivas. A primeira-dama, Janja da Silva, destacou a importância do trabalho conjunto que o Pacto Brasil contra o Feminicídio desenvolveu.
2: Proteger a vida das mulheres não é pauta de um ou de outro grupo, de um único governo e de uma só instituição. É uma missão coletiva. Quando convocamos todos por todas, buscamos unir as múltiplas vozes que ecoam pela proteção da vida das mulheres.
0: Nesses 100 dias, o governo do Brasil promoveu um mutirão nacional que resultou em mais de 6.300 prisões de agressores, com 30 mil medidas protetivas acompanhadas e mais de 38 mil vítimas atendidas. Já as Casas da Mulher Brasileira realizaram 148 mil atendimentos neste ano e chegaram a 12 unidades em funcionamento no país. Além disso, mais de 6.500 agressores passaram a utilizar dispositivos de rastreamento e o Ligue 180 ampliou o atendimento para 24 horas por dia, por telefone, WhatsApp, e-mail e videochamadas em Libras. No primeiro trimestre de 2026, foram registrados 301 mil atendimentos. Reportagem Márcia Fernandes.
3: E a gente segue falando desse assunto porque nós temos conosco aqui no estúdio da Voz do Brasil a secretária nacional de enfrentamento à violência contra a mulher, Estela Bezerra.
4: Ela vai nos falar um pouco mais sobre as medidas assinadas hoje pelo presidente Lula na proteção dos direitos das mulheres. Boa noite, secretária, bem-vinda.
5: Boa noite, é um prazer imenso estar aqui com vocês.
4: Secretária, vamos começar falando dessa regulamentação do Marco Civil da Internet para ampliar a proteção das mulheres no ambiente digital. Um decreto assinado hoje pelo presidente determina que as plataformas retirem conteúdos íntimos de mulheres vazados sem o consentimento delas. Quais são os termos dessa determinação e como é que vai funcionar para que as mulheres consigam essa retirada rápido, urgente?
5: Olha, o decreto, ele de imediato obriga as plataformas digitais a se corresponsabilizarem por esses conteúdos, fazendo com que as plataformas criem canais específicos de denúncia, retirem os conteúdos ofensivos até 2 horas, promovam e mantenham as provas e ainda divulguem o canal do 180 para que as mulheres possam ter acesso a outras informações. É o compartilhamento da responsabilidade dos conteúdos veiculados com as plataformas digitais.
3: E aí a expectativa, então, é que com essa responsabilização das plataformas que a senhora mencionou, elas se tornem mais proativas nesse processo, ou seja, elas próprias já façam esse monitoramento, já façam essa retirada e isso resulte em mais agilidade?
5: A proposta é essa, que tenha proatividade, corresponsabilidade. Se os meios de comunicação, que são concessões públicas, são corresponsáveis pelos conteúdos que veiculam, as plataformas digitais também o são. Eles têm tecnologias e filtram para aquilo que é necessário. Então, terá que ser também usar a tecnologia para a proteção das meninas e das mulheres. Isso também se estende às inteligências artificiais, que, por exemplo, retiram as roupas das pessoas, das mulheres e meninas, e que oferecem imagens falsas produzidas sinteticamente. Isso também será vedado pelo decreto.
3: Ah, isso é um ponto que eu acho interessante a gente abordar. Elas também, então, vão ter que se responsabilizar quando há esse uso de inteligência artificial para simular uma nudez, por exemplo, que nunca foi feita, inclusive.
5: Exatamente. Hoje você tem plataformas que ofertam isso, retirar a roupa das pessoas. Isso é uma questão ética. Então, nós colocamos também no decreto que a inteligência artificial, ela é vedada a esse uso e a plataforma é responsável pela veiculação dessas imagens falsas.
4: E os criminosos que fazem, que publicam esse tipo de coisa, também serão mais facilmente identificados? Porque as plataformas terão que guardar e fornecer, né, quando solicitadas, informações sobre a origem dessa essas publicações, né?
5: Sim, a tecnologia é capaz de rastrear absolutamente tudo, de onde é postado, como é reproduzido. Essas 2 horas, inclusive, elas são muito poucas. Em 2 horas você pode ter uma difusão postado, como é reproduzido. Essas 2 horas, inclusive, elas são muito poucas. Em 2 horas

0: possibilidades, por exemplo, para a polícia fazer investigações?
1: Isso ainda não está resolvido, isso vai ser regulamentado, né? Essa é uma lei que foi sancionada hoje, ela vai precisar de regulamentação e é necessário que a gente tenha muito zelo, muito cuidado com os conteúdos que vão ser utilizados. O que a gente tem compreensão é que esse cadastro vai reunir estupradores, feminicidas, agressores, tanto físicos como psicológicos, e esse cadastro de imediato será utilizado para investigação, mas há possibilidade de uso específico para usuários também. Isso ainda vai ter uma discussão na regulamentação da lei.
2: Outra preocupação, secretária, é com a proteção das mulheres vítimas de violência que denunciam seus agressores. Hoje também foram oficializadas medidas para oferecer mais segurança a essas mulheres. Que medidas foram essas?
1: Existem duas situações muito preocupantes. Uma é aquela em que o agressor continua insistindo em ameaçar as mulheres. Acho que vocês acompanharam. Agressores que são presos e dizem vou matar, e dentro do presídio continuam a agir para que essas mulheres tenham a vida atormentada e às vezes sejam vítimas de feminicídio. Então é um endurecimento das leis dirigida aos agressores que persistem em fazer ameaça, e a outra é o afastamento imediato do agressor do lar. Muitas vezes as mulheres ficam submetidas a voltarem para a residência. Existe 65% das mulheres, elas não têm só dependência emocional, têm dependência financeira, ou total ou parcial. E nesse sentido é preciso afastar o agressor do lar. Então, aumentaram as condições de afastar de imediato o agressor do lar.
0: Bom, para concluir, a gente não pode deixar de mencionar, né, secretária, que a gente está completando aí 100 dias do pacto entre os três poderes para esse combate ao feminicídio e à violência contra as mulheres. Queria que a senhora dissesse para a gente o que se pode destacar de avanços nesse período.
1: Olha, a gente avançou muito na ideia de responsabilização do agressor, de não naturalização da violência, porque quando a sociedade diz que um agressor fica solto ou não é punido, a gente está dizendo que ele está agindo comumente. Né? Mas existe um grande destaque, né? É a articulação dos três poderes, onde o executivo, o legislativo e o sistema de justiça estão agindo coordenadamente, e ainda um desafio muito grande para a sociedade brasileira, que é a gente trabalhar com prevenção. Quando a gente falou em ambiente digital, a gente não está falando só de conteúdos criminosos, a gente está falando de conteúdo de ódio, de ideia de civilidade que está indo aí nessas rede pills ou pílulas vermelhas, né, que são inclusive com atores que são capazes de ir para a mídia para dizer mentiras, criando situações e factoides que dá a entender que as mulheres são agressoras. Então, nós vivemos um momento em que a prevenção, a ação nas escolas, nos meios de comunicação, nas instituições religiosas, precisam disputar um modelo de civilidade. E eu acho que o presidente Lula fez um movimento muito importante. Quando ele chama os homens para o centro do debate, ele desloca a questão. Então, tem dois deslocamentos. Os homens estão no centro do debate. Se são agressores, podem ajudar a resolver o problema. O outro é que a vergonha não pode ser da vítima. Então, nós estamos nessa construção de uma sociedade que tem um modelo civilizatório onde as mulheres precisam ser respeitadas e não executadas pelos seus parceiros íntimos. Porque a diferença da violência contra os homens e da violência contra as mulheres é justamente que o seu agressor faz parte da sua relação de intimidade familiar. E isso é insustentável.
2: Muito bem, nós conversamos com Estela Bezerra, secretária nacional de enfrentamento à violência contra a mulher. Muito obrigado por sua entrevista aqui à Voz do Brasil.
1: Eu que agradeço, Luciano.
0: E as empresas de tecnologia Google, Meta, TikTok, Kuai e Microsoft foram notificadas pela Advocacia Geral da União, que solicitou a colaboração no combate e na prevenção de fraudes digitais relacionadas ao programa Novo Desenrola Brasil.
2: A iniciativa tem como objetivo apoiar famílias brasileiras na renegociação de dívidas.
0: Na notificação encaminhada às empresas, a instituição destacou que os golpes digitais, além de explorarem a vulnerabilidade dos beneficiários, fragilizam a confiança em políticas públicas legítimas e representam um dano à credibilidade das ações estatais.
2: Motoristas por aplicativo e taxistas já começaram a se inscrever no Move Táxi Aplicativos para o financiamento de veículos novos.
0: O governo do Brasil acredita que o programa tem potencial para comercializar até 300 mil veículos em todo o país.
2: E o programa traz vantagens para as mulheres, como taxas de juros mais baixas e recursos para a compra de equipamentos

0: De segurança.
1: Em menos de 24 horas, 164 mil motoristas se inscreveram para participar do programa Move Táxi Aplicativos. Podem participar motoristas de aplicativo com cadastro ativo há pelo menos 12 meses, com ao menos 100 corridas na mesma plataforma e taxistas registrados em atividade. As condições valem para carros novos de até R$ 150 mil, reais, de montadoras habilitadas no programa Mover. O taxista Francisco Neto, de Brasília, acredita que assim todos saem ganhando.
2: Parece que é um projeto bom, né?
3: Todo mundo ganha, né? Porque se a frota está renovada, é tendência que melhor para todo mundo.
1: Para fazer a inscrição no programa, basta acessar gov.br/movebrasil. Como conta o Wallace Moreira Lima, secretário nacional de Desenvolvimento Industrial, Inovação, Comércio e Serviços.
4: A partir desse link que o trabalhador se cadastra, ele já vai ter a informação em 5 dias se ele estar apto ao programa. E aí ele já vai saber que ele pode se beneficiar desse programa.
1: E as condições de financiamento para homens e mulheres são diferenciadas, como explica o secretário Wallace Moreira Lima.
4: Para as mulheres, terá uma taxa de juros menor, a carência para o homem e para a mulher são de 6 meses. Para o homem, o financiamento em até 60 vezes, mas para as mulheres em até 72 vezes.
1: Pelo programa, as mulheres podem dispor ainda de R$ 15 mil para comprar equipamentos de segurança. Para a motorista por aplicativo, Karine Trindade, uma oportunidade para as mulheres.
5: Para nós é uma grande vitória e para as mulheres que vai ter os juros mais reduzido também e esse financiamento mais facilitado para todos os trabalhadores e trabalhadoras de aplicativo.
1: O total de crédito disponível para o programa é de R$ 30 bilhões por meio do Banco Nacional de Desenvolvimento Econômico e Social, BNDES. Os financiamentos devem ser efetivados a partir do dia 19 de junho. De acordo com o Ministério da Fazenda, esse prazo é necessário para definição de detalhes e informações aos bancos comerciais sobre o programa. Com locução de Nazi Brum, reportagem de Luciana Colares de Holanda.
6: Hoje, no programa Bom Dia Ministro, produzido pela empresa Brasil de Comunicação, Volney Queiroz, da Previdência Social, afirmou que o governo trabalha para reduzir a fila do INSS.
7: Entre as ações para reduzir as filas estão a realização de mutirões e a contratação de novos peritos.
6: Segundo o ministro, a fila de solicitações do INSS caiu mais de 500 mil nos últimos 2 meses e agora está no menor patamar em 16 meses.
8: O nosso desafio, a nossa tarefa é deixar essa fila abaixo de 1 milhão e 300, ou seja, 1 milhão e 300 é só o fluxo do mês, não tem ninguém esperando, e abaixo dos 45 dias. E nós estamos indo bem nessas duas categorias, digamos. Estamos avançando bem. Estou querendo zerar essa fila até o final desse ano.
7: A equipe de meio ambiente do governo do Brasil fez um alerta para os impactos de 5 projetos de lei em tramitação no Congresso Nacional, que, segundo o Ministério, se forem aprovados, vão trazer grandes prejuízos ao ecossistema no país.
6: De acordo com o Ministério do Meio Ambiente, os textos podem permitir, por exemplo, que uma espécie em extinção não faça parte da lista nacional oficial, se houver interesse econômico, reduz áreas protegidas e restringe punições de crimes ambientais.
7: Entre os pontos criticados está a proibição do uso de imagens de satélite para embargos remotos em áreas desmatadas. Segundo o presidente substituto do IBAMA, Jair Smith, grande parte das fiscalizações contra o desmatamento depende dessa tecnologia.
9: Hoje eu diria que 2/3 de todas as autuações que o IBAMA realiza, voltada à fiscalização da flora, combate ao desmatamento, né? Não só na Amazônia, nós temos um olhar específico para a Amazônia, mas também nós temos desmatamento nos outros biomas, né? Alguns muito sensíveis, que também são afetados por vários desses projetos de lei antiambientais.
6: O ministro do Meio Ambiente e Mudança do Clima, João Paulo Capobianco, informou que vai continuar atuando junto a deputados e senadores para discutir os projetos.
10: Continuamos atuando na Câmara, lá, debatendo, buscando o entendimento, mas está muito difícil, como vocês têm visto. Vamos atuar no Senado e vamos atuar após, caso isso tramite seja aprovado no Senado, vamos também trabalhar em relação a apresentar ao Presidente da República esses fatos para que o presidente possa analisar os encaminhamentos que deverá propor.
7: O Brasil ganha reforço de quase 500 mil professores considerados qualificados para o ensino.
6: É o que apontam os resultados da Prova Nacional Docente, realizada pela primeira vez no ano passado.
7: A avaliação integra o exame teórico do ENAD das licenciaturas, que avalia a formação inicial de professores.
6: O Ministério da Educação divulgou os dados hoje e anunciou mudanças nos cursos de licenciatura com base nas novas regras da educação à distância.
0: A primeira edição da Prova Nacional Docente teve quase 1 milhão e 100 mil inscritos. Criada dentro do programa Mais Professores para o Brasil, a Prova Nacional Docente não é obrigatória, mas pode ser usada por estados e municípios em concursos públicos e processos seletivos para professores. Ao todo, 1.530 redes de ensino aderiram à prova. Do total de participantes, 65% foram considerados proficientes. O ministro da Educação, Leonardo Barchini, destacou que a prova pode ajudar as redes públicas a melhorar a seleção de professores.
11: Temos quase 500.000 de professores proficientes e que estão à disposição das redes municipais e estaduais, e agora elas têm à disposição um instrumento poderoso que vai poder selecionar da melhor maneira possível.
0: Além da Prova Nacional Docente, o Ministério da Educação divulgou os resultados do ENAD das licenciaturas 2025, que avalia a qualidade da formação inicial de professores. Entre os concluintes de cursos presenciais, 73% foram considerados proficientes. Na educação à distância, o percentual foi de 47%. Também houve diferença por tipo de instituição. Nas universidades públicas federais, a proficiência foi de aproximadamente 76%. Nas públicas estaduais, de 73%. Nas instituições privadas, o índice ficou em 46%. Segundo o MEC, 56% dos cursos avaliados ficaram com conceitos 3, 4 ou 5 no ENAD. O ministro da Educação, Leonardo Barchini, destacou o ineditismo dos dados e os desafios para a formação de professores no país.
11: Pela primeira vez temos resultados dessa magnitude. Com esse detalhamento, a gente vai instituir novas políticas e novas ações para que a gente possa melhorar em todas as áreas a formação de professores no Brasil.
0: Com base nos resultados e nas novas regras para a educação à distância, o MEC informou que todos os cursos de licenciatura EAD não podem abrir novas matrículas e serão encerrados quando as turmas atuais concluírem a formação. Os cursos presenciais também terão que se adequar. Até maio de 2027, deverão reduzir a carga horária à distância de 40 para 30%. Reportagem Jéssica Gonçalves.
7: A próxima edição da Prova Nacional Docente já tem data marcada. Será no dia 20 de setembro.
6: Nessa edição, o exame vai avaliar 21 licenciaturas e os resultados serão divulgados em dezembro.
7: Mais rapidez e segurança na hora de fazer check-in em hotéis e pousadas pelo país. Já está valendo a Ficha Nacional de Registro de Hóspedes.
6: A medida do governo do Brasil busca reduzir a burocracia, dar mais conforto aos viajantes e garantir segurança à rede hoteleira.
7: A ficha é obrigatória, 100% digital e conectada ao sistema gov.br.
12: O que antes era feito no papel, agora em formato 100% digital. A Ficha Nacional de Registro de Hóspedes agiliza a identificação dos turistas, evitando filas e reduzindo custos. A iniciativa preza pelo respeito à privacidade e cumpre a Lei Geral de Proteção de Dados. É o que garante o gerente-geral, Jean Nogueira.
13: É um sistema 100% seguro, né? Na verdade, a gente melhora o processo para evitar fraudes, né? A ficha digital, ela é conectada direto com gov.br, você acaba tendo um controle melhor, é uma segurança a mais para o hóspede e uma segurança a mais para
12: o
13: hotel.
12: O novo sistema passou a ser obrigatório desde 20 de abril. Ele parece com os check-ins de aeroportos. O registro digital pode ser realizado previamente ou na hora da hospedagem. Para a hóspede paulista Tayane Garcia, o check-in digital poupa tempo para quem tem pressa.
14: Tudo que dê para facilitar o teu dia a dia é sempre bem-vindo.
12: A plataforma não coleta dados sobre despesas do cliente e nem monitora pessoas. Serve apenas para registrar informações sobre o turismo e também apoiar a segurança pública. Um ganho para hóspedes e para a rede hoteleira, como defende Jean Nogueira.
13: Os dados que o cliente preenchia na ficha ficha antiga, a gente tinha que mensalmente enviar para os órgãos competentes. Isso hoje é feito automaticamente.
12: No caso de turistas estrangeiros, a ficha disponibiliza módulos específicos em inglês e espanhol. O sistema é intuitivo e respeita os padrões globais de hospitalidade. Reportagem Cleide Lopes.
6: E essas foram as notícias do governo do Brasil.
7: Fique agora com o Minuto do TCU. Em seguida, as notícias do Poder Judiciário e do Congresso Nacional. Boa noite.
6: Boa noite para você e até amanhã.
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17: O novo ministro do Tribunal de Contas da União, Odair Cunha, tomou posse do cargo nesta quarta-feira, dia 20 de maio. A cerimônia foi realizada na sede do TCU, em Brasília, e teve a presença do presidente da República, Luiz Inácio Lula da Silva, o vice-presidente Geraldo Alckmin e diversas outras autoridades. Durante seu discurso, Odair Cunha relembrou sua trajetória e destacou que chega à Corte de Contas devido à sua história pública.
18: Hoje estou aqui porque fui escolhido pelo Congresso Nacional, por homens e mulheres eleitos pelo povo brasileiro. Recebo essa escolha não apenas como uma honra pessoal, mas também como um reconhecimento de que a experiência pública, a escuta e o diálogo podem contribuir para a missão dessa instituição.
17: O ministro ocupa a vaga deixada por Haroldo Cedrás, que se aposentou em fevereiro. Saiba mais em tcu.gov.br.
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19: Presidente do STF e do CNJ anuncia avanços na concessão de medidas protetivas para mulheres.
20: STJ identifica habeas corpus com erros gerados por inteligência artificial e comunica caso à OAB.
19: Presidente do TSE destaca a atuação da Justiça Eleitoral no combate à fraude e à cota de gênero.
20: Boa noite, eu sou Marcela Luiza.
19: E eu sou Walter Lima.
20: Mais de 50% das medidas protetivas de urgência são concedidas no mesmo dia em que são requeridas e cerca de 90% são analisadas em até 48 horas.
19: O dado foi apresentado hoje durante cerimônia no Palácio do Planalto, que marcou os 100 dias do Pacto Brasil de Enfrentamento do Feminicídio entre os três poderes. Pablo Lemos.
21: O presidente do CNJ e do Supremo Tribunal Federal, ministro Edson Fachin, afirmou que os resultados iniciais demonstraram avanço na resposta institucional aos casos de violência doméstica e feminicídio.
22: Quando os três poderes caminham juntos, o Estado brasileiro é capaz de proteger quem mais precisa e é capaz de fomentar uma mudança cultural.
21: Fachin também destacou a implementação do Formulário Nacional de Avaliação de Risco, documento eletrônico que permite a tramitação digital dos pedidos de medidas protetivas.
20: Ministro do STJ identifica habeas corpus com erros criados por IA e determina a comunicação à OAB.
19: A defesa pedia a soltura de um preso preventivamente por tráfico de drogas em Minas Gerais. Fátima Uchoa.
23: O ministro Rogério Schietti Cruz apontou que no pedido havia citações fabricadas em série, fenômeno conhecido como alucinação de inteligência artificial, quando a ferramenta cria informações falsas com aparência de verdadeiras. O advogado admitiu o uso eventual da tecnologia, mas afirmou ter feito revisão técnica e jurídica do conteúdo. No entanto, para o relator, os elementos contradizem essa afirmação. Assim, Schietti determinou o envio de ofício à Ordem dos Advogados do Brasil para a Ciência dos Fatos e eventual adoção de medidas cabíveis. Mesmo com as falhas identificadas no habeas corpus, o ministro concluiu que a prisão preventiva estava devidamente fundamentada e negou a liminar.
20: Presidente do TSE destaca a atuação da Justiça Eleitoral no combate da fraude à cota de gênero.
19: Ministro Nunes Marques ressaltou novo pleito em Melgaço, no Pará. Fábio Ruas.
24: Melgaço elegeu 3 mulheres em eleições suplementares para ocupar cadeiras na Câmara Municipal. De acordo com Nunes Marques, a nova eleição teve como destaques a agilidade e a eficiência da apuração em um município marcado por extensas áreas ribeirinhas. O presidente do TSE reafirmou o compromisso da Justiça Eleitoral com a inclusão política das mulheres e de outros grupos da sociedade, o que, segundo ele, é uma verdadeira exigência democrática.
20: A Justiça do Trabalho segue em ação na Ilha do Marajó.
19: Durante a itinerância, juízes estão dando solução a várias pendências judiciais. Luma Soares.
1: Em Melgaço, a Justiça Trabalhista reforça o combate ao trabalho escravo contemporâneo e infantil, além de garantir um protocolo para julgamentos com perspectiva inclusiva. Num outro eixo de apoio aos moradores, houve doação de computadores e cursos de inclusão no mercado de trabalho. O mutirão do Justiça Itinerante vai até sexta-feira, dia 22.
20: MPF pede a suspensão imediata de leilões de energia elétrica que podem encarecer a conta de luz em pelo menos 500 bilhões de reais pelos próximos 15 anos.
19: Caso os órgãos não atendem à recomendação no prazo de 48 horas, o MPF poderá adotar medidas judiciais. Tatiana Castro.
2: A investigação do MPF aponta que os preços teto dos leilões, isso é, o valor máximo que o governo aceitaria pagar pela energia, sofreram um aumento repentino, entre 73% e 100%. Além da suspensão imediata do leilão, o MPF também pede que os órgãos refaçam os cálculos com base em premissas neutras e independentes. Caso os órgãos não acatem a recomendação no prazo de 48 horas, o MPF poderá adotar as medidas judiciais.
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20: Uma boa noite.
19: E até amanhã.
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4: Eu sou Paula Groba.
5: E eu sou Humberto Pinheiro.
4: E estes são os destaques de hoje do Jornal do Senado, que começa agora.
5: Senado aprova novo piso para médicos e cirurgiões dentistas. Texto segue para a Câmara.
4: Governo e Senado negociam MP para criar crédito especial a produtores afetados por desastres climáticos.
5: Plenário conclui votação de indicações para embaixadas, CVM e Corregedoria do Conselho Nacional de Justiça.
4: Boa noite.
5: Boa noite.
4: Médicos e cirurgiões dentistas poderão passar a ter um piso salarial nacional definido em lei. Uma proposta aprovada na Comissão de Assuntos Sociais fixa o valor inicial de R$ 13.662, com previsão de reajuste anual.
5: A proposta segue para análise da Câmara dos Deputados. Repórter Patrícia Oliveira.
25: Médicos e cirurgiões dentistas passam a receber um piso salarial de R$ 13.662 para uma jornada semanal de 20 horas. O reajuste de salário foi aprovado na Comissão de Assuntos Sociais. A proposta da senadora Daniela Ribeiro, do Progressistas da Paraíba, atualiza regras da legislação de 1961 sobre a remuneração dessas categorias. O senador Fernando Dueira, do PSD de Pernambuco, também determinou reajuste anual pelo IPCA, adicional de 50% para trabalho noturno e horas extras, além de intervalo de descanso de 10 minutos a cada uma hora e meia trabalhada. Dueira destacou que o congelamento do piso desde 2022 contribuiu para a precarização das relações de trabalho na área da saúde, além da dificuldade de profissionais permanentes em municípios pequenos e regiões remotas.
26: Ao fixar piso concreto com correção anual, contribui para reverter essa tendência, para que as políticas de interiorização de profissionais produzam efeitos duradouros, em vez de depender exclusivamente de programas emergenciais e transitórios.
25: A proposta prevê ainda que o aumento das despesas de estados e municípios seja custeado por transferências do Fundo Nacional de Saúde. Se não houver pedido para votação no plenário, a proposta segue para análise da Câmara dos Deputados.
4: E seguiu para o plenário do Senado a ampliação de direitos para agentes de vigilância sanitária e agentes indígenas de saúde e saneamento. A proposta equipara benefícios já garantidos a outras categorias do SUS e reconhece o papel desses profissionais na prevenção de doenças e no atendimento a comunidades vulneráveis, muitas vezes em áreas remotas.
0: E uma sugestão legislativa transformada em projeto de lei pela Comissão de Direitos Humanos poderá reajustar em até 100% as bolsas do programa Mais Médicos. As informações com Rodrigo Rezende.
8: As bolsas pagas no programa Mais Médicos podem ter um reajuste de até 100%. Uma sugestão legislativa com esse tema, apresentada por meio do programa E-Cidadania, foi acatada pela Comissão de Direitos Humanos e Legislação Participativa e passará a ser analisada no Senado como projeto de lei. O relator, senador Zequinha Marinho, do Podemos do Pará, ressaltou que os reajustes das bolsas desde a criação do programa não acompanharam a inflação.
9: Efetivamente, quando da criação do programa, em 2013, as bolsas pagas eram formação de R$10 mil, supervisão de R$4 mil e a tutoria de R$5 mil. 13 anos depois, enquanto a bolsa formação é de R$14.161,63, as outras duas sequer tiveram os seus valores atualizados.
8: O projeto de lei que será discutido reajusta as bolsas para os seguintes valores: formação, R$20 mil, supervisão, R$8 mil e tutoria, R$10 mil. A partir da publicação da possível lei, os reajustes seriam anuais baseados no IPCA.
4: O presidente do Senado, Davi Alcolumbre, convocou uma sessão conjunta do Congresso Nacional para analisar vetos à Lei de Diretrizes Orçamentárias que impedem municípios inadimplentes com até 65 mil habitantes de celebrar convênios e receber recursos federais.
0: Segundo Alcolumbre, a votação poderá permitir o acesso de mais de 3 mil municípios a recursos federais. Ele afirmou ainda que a pauta foi definida após pedido apresentado durante a Marcha dos Prefeitos, organizada pela Confederação Nacional dos Municípios, realizada nesta semana em Brasília. A sessão do Congresso está agendada para esta quinta-feira.
10: Nós fizemos um compromisso, o Senado e a Câmara dos Deputados, para convocarmos uma sessão no dia de amanhã com apenas 4 dispositivos da LDO que tratam da derrubada dos vetos que viabilizam mais de 3.100 municípios brasileiros acessarem os recursos com convênios federais do Brasil.
4: E o Senado aprovou nesta terça-feira a indicação de 7 diplomatas para chefiar embaixadas e representações do Brasil no exterior. Entre os nomes aprovados estão os novos embaixadores do Brasil no Japão, Vietnã, Omã, Albânia, Belize e Bahamas, além do representante permanente do país na Organização das Nações Unidas, Ricardo de Souza Monteiro.
0: O plenário também aprovou indicações para a Comissão de Valores Mobiliários e para a Corregedoria do Conselho Nacional de Justiça. Otto Eduardo Fonseca Lobo foi aprovado para a presidência da CVM. Os indicados agora poderão ser nomeados pela Presidência da República.
4: E a Comissão de Assuntos Econômicos adiou a votação do projeto que cria uma linha especial de crédito para produtores rurais afetados por eventos climáticos e crises internacionais. Relator da proposta, o senador Renan Calheiros, do MDB de Alagoas, retirou o texto da pauta após pedido do Ministério da Fazenda para novas negociações.
0: A proposta prevê o uso de recursos do Fundo Social do Pré-Sal para financiar agricultores prejudicados por secas, enchentes e impactos econômicos de conflitos geopolíticos. O texto também estabelece juros diferenciados, prazo de pagamento de até 10 anos com 3 de carência, além de regras para atender produtores, cooperativas e associações em situação de calamidade ou com perdas na produção. Após reunião com a equipe econômica na tarde de hoje, Renan Calheiros afirmou que houve avanços nas negociações e sinalização de apoio do governo à medida.
11: Está tudo caminhando bem no sentido de se publicar uma medida provisória com critérios de enquadramento, de juros, de carência e de prazo de 10 anos para pagar. O ministro da Fazenda está fazendo da sua parte tudo, absolutamente tudo, para que essa negociação seja concluída na próxima segunda-feira.
4: Enchentes, secas e ondas de calor cada vez mais intensas estarão no centro de um debate no Senado sobre mudanças climáticas. A discussão vai tratar dos impactos de fenômenos como o El Niño e das formas de prevenir e responder a desastres naturais.
0: Para o senador Esperidião Amin, do PP de Santa Catarina, o objetivo é trabalhar para reduzir perdas humanas, sociais e econômicas causadas por eventos climáticos extremos. A sessão está marcada para o próximo dia 28 de maio.
6: Reduzir danos significa salvar vidas, em primeiro lugar, e reduzir o impacto na economia, na sociedade brasileira, especialmente dos estados que venham a ser os alvos maiores desta possível calamidade climática, ou pelo menos desse transtorno climático, a nos prevenirmos.
4: Já o senador Cleitinho, do Republicanos de Minas Gerais, criticou a proposta que permite o parcelamento de dívidas de partidos políticos. O texto foi aprovado pela Câmara dos Deputados e deve ser analisado pelo Senado.
0: O parlamentar defendeu que o Congresso Nacional priorize medidas para melhorar a qualidade de vida dos trabalhadores. Segundo Cleitinho, o alto custo de vida tem dificultado o acesso da população a itens básicos. Ele também cobrou mais debates sobre a escala de trabalho 6x1.
7: Vim falar que não pode discutir essa questão do fim da escala 6x1. Pois tem que discutir sim. Traga a compensação, coloque na balança aqui, equilibra a balança, tanto para o empresário quanto para o trabalhador.
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0: Com edição de Paula Groba e trabalhos técnicos de Eliseu Caires, o Jornal do Senado fica por aqui. Acompanhe agora as notícias da Câmara dos Deputados. Boa noite.
4: Boa noite e até amanhã.
13: Jornal Câmara dos Deputados. Câmara aprova mudanças nas regras de prestação de contas de partidos.
14: Plenário aumenta a pena para crime virtual contra crianças e adolescentes.
13: Deputados defendem a descentralização de recursos para os municípios.
14: Boa noite. Gilson Daniel, do Podemos do Espírito Santo, aproveita a marcha dos prefeitos em Brasília para defender a ampliação dos recursos destinados aos municípios. Ele assinala que é nas cidades que a população busca atendimento de saúde, educação e assistência social.
13: Gilson Daniel avalia que a Câmara precisa debater o financiamento municipal para desconcentrar verbas públicas da União e dos estados. O congressista reforça a importância das emendas parlamentares como instrumento de apoio aos mais de 70 municípios capixabas.
14: Gabriel Nunes, do PSD, defende solução definitiva para as dívidas dos municípios com o INSS, principalmente nas pequenas e médias cidades. O parlamentar aponta que, na Bahia, prefeituras enfrentam dificuldades para pagar suas obrigações sem comprometer os serviços oferecidos à população.
13: Gabriel Nunes pede que o Congresso enfrente a pauta diante do peso da alíquota previdenciária nos cofres das prefeituras. Ele propõe o retorno do índice de contribuição a 8%, com o objetivo de aliviar os gastos das pequenas e médias cidades baianas.
14: Daniel Tzerciak, do PSDB do Rio Grande do Sul, comemora a garantia da Agência Nacional de Transportes Terrestres de que este ano não haverá cobrança de pedágios nas BRs 116 e 392. O deputado afirma que o fim do antigo contrato de concessão interrompe um ciclo de tarifas elevadas.
13: Daniel Tzerciak considera que a pausa nas cobranças é necessária para estimular o desenvolvimento econômico, atrair investimentos e gerar empregos nos mais de 100 municípios da mesorregião da metade sul gaúcha.
14: Marcelo Nilo, do Republicanos, critica a gestão do governo da Bahia, afirmando que áreas como saúde, segurança pública, educação e geração de empregos enfrentam dificuldades. O parlamentar também questiona gastos com eventos institucionais diante de demandas sociais da população.
13: Marcelo Nilo relembra o rompimento político com o PT após décadas de aliança e faz críticas ao governo federal. Na visão do deputado, a insatisfação popular com as atuais gestões petistas na Bahia e no país.
15: Trabalho.
14: Benedita da Silva, do PT do Rio de Janeiro, reforça seu apoio à PEC do fim da escala 6x1. A deputada argumenta que a redução da carga horária melhora a produtividade por diminuir o esgotamento físico e mental que afeta os trabalhadores no país.
15: Benedita da Silva afirma que a mudança para o modelo 5x2 viabiliza períodos adequados para o descanso e para a convivência familiar. Ela critica o posicionamento contrário à PEC e classifica a jornada 6x1 como exaustiva para a classe trabalhadora.
14: João Daniel, do PT de Sergipe, defende o fim da escala 6x1 e afirma que a redução da jornada vai garantir mais qualidade de vida aos trabalhadores, com mais tempo para descanso, convivência familiar e cuidados com a saúde.
15: João Daniel também enaltece mobilizações sociais e sindicais em defesa da proposta e sustenta que a mudança pode fortalecer a economia e ampliar a valorização da classe trabalhadora no país.
14: Daiana Santos, do PCdoB do Rio Grande do Sul, defende a adoção da jornada de 5 dias de trabalho para 2 de descanso. Segundo ela, a proposta garante condições mais humanas e combate rotinas exaustivas enfrentadas por milhões de trabalhadores.
15: Daiana Santos critica medidas que condicionam a redução da jornada a mudanças em direitos trabalhistas, como cortes no FGTS e desoneração patronal. Para a deputada, a melhoria das condições de trabalho não deve servir como moeda de troca nas negociações do Congresso.
14: Fernando Mineiro, do PT do Rio Grande do Norte, defende o fim da escala 6x1 com redução da jornada semanal para 40 horas. O legislador sustenta que a mudança tem apoio da maioria da população brasileira por garantir mais tempo de descanso aos trabalhadores.
15: Fernando Mineiro critica a tentativa de mudança na PEC do fim da escala 6x1 que acrescenta o período de 10 anos para a implantação da escala 5x2. Ele pede que a sociedade e as centrais sindicais acompanhem a votação para pressionar o Congresso em defesa da redução do tempo de trabalho.
14: Marcon, do PT do Rio Grande do Sul, condena parlamentares da oposição que não apoiam a PEC do fim da escala 6x1. O deputado afirma que os trabalhadores precisam de mais tempo para cuidar da saúde, conviver com a família e ter acesso ao lazer.
15: Marcon critica a apresentação de uma emenda que prevê, em vez de reduzir a jornada para 40 horas, aumentar para até 52 horas de trabalho por semana. Na opinião do congressista, quem defende esse tipo de mudança trata o trabalhador como máquina, não como ser humano.
17: Votação.
14: Câmara aprova projeto que permite que o trabalhador empregado na safra agrícola continue a receber o Bolsa Família. O repórter Marcelo Larcher tem mais detalhes.
18: O plenário da Câmara concluiu a aprovação de um projeto que garante a continuidade do pagamento de benefícios sociais, como Bolsa Família, para o trabalhador que se empregar em atividade ligada à safra agrícola. Esse tipo de serviço varia de acordo com a atividade agrária e compreende o período entre o preparo do solo e a colheita. Os contratos para esse tipo de trabalho, de acordo com a lei de 1973, têm um período máximo de 2 anos. Acontece que as regras do Bolsa Família estão atreladas a um valor máximo de renda por pessoa. Esse limite foi definido em R$ 218,00 mensais. O que faz com que o trabalhador perca o direito se obtiver um trabalho com carteira assinada, como é o caso da safra. O argumento é de que algumas culturas agrícolas, como o café, o alho, a batata, a uva, a maçã e a cebola, têm elevada necessidade de mão de obra, o que faz com que o trabalhador prefira manter a Bolsa Família a trabalhar com carteira assinada. O projeto apresentado pelo deputado Zé Vitor, do PL de Minas Gerais, foi aprovado pela Câmara em 2024 e depois foi alterado pelo Senado. A proposta retornou para análise dos deputados e o relator, deputado Vair Vieira de Mello, do Republicanos do Espírito Santo, rejeitou a maioria das mudanças feitas pelos senadores. O texto original aprovado pela Câmara retira do cálculo da renda familiar, para efeito do recebimento de benefícios sociais, o salário recebido pelo trabalhador no contrato da safra. O Senado, por sua vez, optou por alterar a regulamentação do programa Bolsa Família, para prever a reinclusão do beneficiário excluído no caso da média anual de renda da família superar o limite permitido. Para o relator, Vair Vieira de Mello, a mudança não garante a permanência do trabalhador safrista no Bolsa Família.
21: Entendemos que a proposta do Senado Federal, ela não aprimora significativamente a operacionalização do programa Bolsa Família, na medida em que continua a impedir a contratação de safristas, cuja condição, mesmo após a sua contratação, ainda é de vulnerabilidade social em face das peculiaridades inerentes à atividade agropecuária que é sazonal. O contrato de safra desempenha papel essencial para a manutenção da produção agrícola e da pecuária nacional.
18: O projeto que garante a continuidade do pagamento de benefícios sociais, como Bolsa Família, para o trabalhador que se empregar em atividades ligadas à safra agrícola, seguiu para a sanção presidencial e já pode virar lei. Da Rádio Câmara de Brasília, com informações de Antônio Vital, Marcelo Larcher.
1: Agricultura.
2: Tiago de Joaldo, do Republicanos de Sergipe, cobra do governo a conclusão de estudos sobre possível prática de dumping na importação de leite da Argentina e do Paraguai. Ele afirma que a concorrência estaria prejudicando produtores brasileiros e tornando a atividade economicamente insustentável.
17: Tiago de Joaldo também pede ações do governo de Sergipe para fortalecer a cadeia leiteira local. Ele menciona, por exemplo, incentivos tributários, compras públicas de leite produzido no estado e apoio institucional aos produtores do sertão sergipano.
2: Dr. Flávio, do PL, exalta a exposição de produtos do agronegócio do Rio de Janeiro na Câmara, com a participação de produtores da região serrana e do norte fluminense. O parlamentar assinala que a divulgação de produtos regionais amplia mercados e fortalece a agricultura do estado.
17: Dr. Flávio pediu ainda a derrubada do veto presidencial ao projeto que reconhece o norte e noroeste fluminense como região do semiárido. Para o deputado, a medida vai facilitar o acesso ao crédito e ampliar investimentos para os produtores rurais da região.
1: Justiça.
2: Câmara aprova projeto que aumenta a punição para pedófilos quando o crime é cometido pela internet. O repórter Antônio Vital acompanhou a votação.
20: Deputados e deputadas aprovaram um projeto que aumenta penas para crimes relacionados a abusos sexuais de crianças e adolescentes em ambientes digitais, inclusive com o uso de ferramentas de inteligência artificial. A proposta considera a violência sexual de criança ou adolescente qualquer representação de atividade sexual ou nudez que envolva criança ou adolescente real ou fictícia. Isso vai valer para fotografia, vídeo ou imagem digital, mesmo que produzida, manipulada ou gerada com o uso de tecnologias digitais, inclusive inteligência artificial. A proposta também deixa claro no Código Penal que todos os crimes contra a dignidade sexual, como estupro e estupro de vulnerável, também serão caracterizados quando cometidos no ambiente digital. Todos esses crimes passam a ser considerados hediondos, o que significa mais tempo de cumprimento de pena em regime fechado. O projeto também torna crime o simples acesso a conteúdo de pedofilia na internet, ou seja, isso será crime mesmo se a polícia não encontrar arquivos com conteúdo de abusos sexuais ou violência contra crianças e adolescentes armazenados no computador ou na nuvem do acusado. A proposta também aumenta em até um terço a pena para aliciamento de crianças ou adolescentes por meio de inteligência artificial ou filtros capazes de alterar a imagem ou a voz do criminoso para enganar a vítima. O agravamento da pena vai valer também no caso de perfis falsos em plataformas de jogos online, aplicativos de mensagens, salas de bate-papo e redes sociais. Segundo a relatora, a deputada Rogéria Santos, do Republicanos da Bahia, esse dispositivo foi inserido na proposta após o caso de um criminoso no Rio Grande do Sul que vitimou 127 meninas usando perfis falsos criados por inteligência artificial. Além do aumento de penas, o projeto legaliza a infiltração policial em investigações sobre redes de pedofilia na internet, em especial as chamadas rondas virtuais, com possibilidade, inclusive, de requisição de dados de conexão às plataformas sem a necessidade de autorização judicial. Isso poderá ser feito no caso de risco iminente à vida ou integridade física de crianças vítimas de abusos. Para a relatora Rogéria Santos, a proposta moderniza a legislação.
22: A proposição institui medidas modernas de enfrentamento e repressão aos crimes de violência sexual contra crianças e adolescentes no ambiente digital. Ao regulamentar a ronda virtual e os crimes praticados com o uso de inteligência artificial e da utilização de técnicas de mascaramento de endereço de IP, os números, senhoras e senhores, são alarmantes.
20: O texto também cria novo crime no Estatuto da Criança e do Adolescente, com pena de até 6 meses de prisão para quem deixar de comunicar ao Conselho Tutelar, ao Ministério Público ou à polícia casos de abuso sexual pela internet. A proposta garante ainda à criança ou adolescente vítima de violência sexual o direito ao atendimento psicológico e psicossocial especializado no Sistema Único de Saúde, o SUS, e o agressor será obrigado a cobrir todos os custos do tratamento, incluindo ressarcimento ao SUS. Para o deputado Osmar Terra, do PL do Rio Grande do Sul, autor do projeto, a proposta fecha portas que estavam abertas para os criminosos. O projeto, que aumenta apenas para crimes relacionados a abusos sexuais de crianças e adolescentes em ambientes digitais, inclusive com o uso de ferramentas de inteligência artificial, seguiu para análise do Senado. Da Rádio Câmara de Brasília, Antônio Vital.
1: Educação.
17: Lincoln Portela, do PL de Minas Gerais, critica a decisão judicial que condenou um casal do interior de São Paulo por evasão escolar relacionada aos filhos. Ele questiona a medida e argumenta que a família estaria garantindo uma educação domiciliar às crianças.
15: O parlamentar também chama atenção para os índices de evasão escolar no país e defende prioridade no enfrentamento de casos de estudantes sem acesso à educação. Segundo Lincoln Portela, a situação exige foco das autoridades públicas e do sistema de justiça.
1: Segurança Pública.
17: O escolto do PT da Paraíba elogia a atuação da Polícia Federal no enfrentamento às organizações criminosas que se infiltraram no sistema econômico nacional. Ele argumenta que as investigações sobre fraudes financeiras devem prosseguir sem interferências políticas.
15: O escolto salienta que os órgãos de inteligência precisam seguir os rastros documentais de transações suspeitas envolvendo autoridades e empresários citados em CPIs. Na avaliação dele, esse é o caminho para fortalecer a segurança pública e a soberania do Estado brasileiro.
1: Eleições.
17: Câmara aprova mudanças nas regras de prestação de contas de partidos políticos. A repórter Daniele Lessa acompanhou a votação dessa mini-reforma eleitoral.
3: A Câmara dos Deputados aprovou o projeto que altera regras sobre prestação de contas, punições e funcionamento administrativo partidário, modificando diversos pontos da Lei dos Partidos Políticos. Relator da proposta, o deputado Rodrigo Gambale, do Podemos de São Paulo, argumentou que o projeto foi construído a partir das demandas dos líderes partidários, com o objetivo de dar mais segurança jurídica às legendas. Já os deputados contrários ao projeto destacaram que nenhum parlamentar subiu a tribuna para defender a proposta no plenário. O projeto proíbe bloqueios e penhoras automáticas sobre recursos do fundo partidário e do fundo eleitoral, exceto em casos de uso irregular reconhecido pela Justiça Eleitoral, ponto criticado pelo deputado Kim Kataguiri, do Missão de São Paulo.
5: E aqui eu faço chamo a atenção de todos os partidos que dizem defender o trabalhador. Esse projeto está dizendo o seguinte: se um partido contratar um trabalhador e ele der calote nas verbas trabalhistas, se o partido não pagar o INSS, se o partido não pagar o FGTS, esse partido não poderá ser penhorado.
3: A deputada Adriana Ventura, do Novo de São Paulo, criticou a falta de debate sobre o projeto, que foi divulgado publicamente apenas 30 minutos antes da votação. Ela reconheceu que a proposta simplifica a burocracia, mas classificou como aberração o trecho que suspende processos administrativos e judiciais dos partidos anteriores durante fusões entre legendas.
16: Um partido se alimenta de dinheiro público, se é sustentado com dinheiro público do cidadão brasileiro, faz um monte de irregularidade. Aí, o que acontece? Tem uma fusão, então tem um partido podre que funde com outro partido, tudo do partido podre não passa para o novo, ele não assume responsabilidade nenhuma. Tudo é suspenso. Isso é grave, gente.
3: Segundo o texto, o novo partido responderá pelas dívidas das legendas anteriores, mas não sofrerá suspensão de recursos do fundo partidário por irregularidades em contas antigas que já foram julgadas. A deputada Fernanda Melchiona, do PSOL do Rio Grande do Sul, pontuou que os cidadãos não têm acesso ao prazo de 15 anos para pagarem suas dívidas, ponto que também está na proposta.
16: Digo mais, o aumento das parcelas em 180 parcelas é 15 anos. Para os partidos pagar. O pobre do povo pega ali no cheque especial, tem que pagar, senão é o juro, não sei o que. Os partidos vão ter 15 anos, independente do valor.
3: O texto também prevê que em semestre eleitoral não poderá haver suspensão de repasses do fundo partidário ou do fundo eleitoral por irregularidades em prestações de contas anteriores. Outra mudança trata da análise das contas partidárias. O texto determina prazo de até 3 anos para julgamento dos processos de prestação de contas pela Justiça Eleitoral. Se esse prazo não for cumprido, o processo poderá ser extinto por prescrição. O projeto ainda cria regras para uso de aplicativos de mensagem por partidos e candidatos. As legendas poderão registrar números oficiais para envio de mensagens a eleitores e essas contas não poderão ser bloqueadas pelas plataformas sem decisão judicial. A proposta, que foi chamada de mini-reforma eleitoral, vai ser agora analisada pelos senadores. Da Rádio Câmara de Brasília, Daniele Lessa.
1: Direitos Humanos.
15: Charles Fernandes, do PSD da Bahia, registra o Dia Nacional da Luta Antimanicomial, celebrado em 18 de maio. O parlamentar ressalta a importância da mobilização por um modelo de tratamento humanizado, digno e em liberdade para pessoas em sofrimento psíquico.
17: Charles Fernandes lembra que a data também marca os 25 anos da Lei da Reforma Psiquiátrica. O deputado defende o fortalecimento da rede de atenção psicossocial com a ampliação dos CAPs e das residências terapêuticas.
1: Saúde.
15: Otone de Paula, do PSD do Rio de Janeiro, cobra do Executivo Federal o recolhimento de um guia sobre pré-natal distribuído pelo Ministério da Saúde. Ele argumenta que o material descumpre o compromisso do governo de vetar políticas públicas que abordem a interrupção da gravidez.
17: Otone de Paula contesta as diretrizes do documento ao apontar que o texto oficial substitui as palavras mãe e gestante pela expressão pessoas que gestam. Ele reforça sua discordância com a destinação de recursos públicos para informativos que tratam do tema.
15: Segundo denúncia de Marangoni, do Podemos de São Paulo, empresas de auditoria médica estariam negando procedimentos de saúde em larga escala. Ele cita o caso de uma empresa que utiliza algoritmos e planilhas controlados pelos próprios planos de saúde para tomar decisões.
17: Marangoni argumenta que a negativa de cirurgias e tratamentos sem análise médica individualizada desrespeita a lei do ato médico e o código de ética da categoria. O deputado defende uma CPI para investigar as operadoras e cobra fiscalização mais rigorosa da Agência Nacional de Saúde Suplementar.
1: Últimas notícias.
15: As votações de hoje no plenário da Câmara começaram no meio da tarde. A edição de amanhã vai trazer informações sobre a pauta de projetos em discussão ao longo da semana.
17: Termina agora o Jornal Câmara dos Deputados com trabalhos técnicos.
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8: 10 horas.

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4: 10 e 2.
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voltamos. Uau, esse é nosso Songs of Love para todo o Brasil. E que prazer imenso de estar aqui com vocês, trazendo os grandes hits, os grandes sucessos. E convidando você para viajar aqui no planeta chamado amor. Aumenta aí, vem comigo aqui no nosso Songs of Love.

0: Demais, hein? Anita Baker, aqui no nosso Songs of Love, encerrando muito bem a primeira hora. Primeira hora não, calma, Júnior. Encerrando o primeiro bloco. E você, curtiu? Já mandou aquele alusão bem especial? Tô esperando você por aqui, hein? Combinado? Não sai daí não.
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4: 10 e 19.
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7: Você sabe a origem do chop suey? O chop suey não teve origem na China como se imaginava. Foi invenção de um chefe de cozinha da embaixada chinesa nos Estados Unidos em 1896 para agradar aos gostos de chineses e americanos durante os constantes banquetes.
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0: Olá, voltamos aqui no nosso Songs of Love. E aí, como é que está por aí? Tudo bem? Um beijo no seu coração, muita paz, luz e alegria. E a gente continua agora com Lighthouse.

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1: 10h33.
2: Muito bem, voltamos. Kiki Palmer.

0: Yeah, baby. Larry Carlton, I can tell you why. Aqui na programação mais gostosa, encerrando muito bem a primeira hora nesta quarta-feira, hoje dia 20 de maio de 2026. Continue com a gente, mandando aquele alusão bem especial, e eu fico muito feliz, hein, de trazer os grandes hits aqui na nossa rádio. É bom demais. Um beijo no coração de todo mundo. Obrigado pelo seu carinho, muito obrigado pela sua audiência. A gente vai fazer o seguinte aqui agora, tá bom? Uma parada bem rápida mesmo. Daqui a pouco a gente volta com muito mais sucesso aqui na programação, hein? Não sai daí, não.
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2: 10h52.
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5: Você sabia que o vidro inquebrável foi descoberto quando um cientista francês chamado Edouard Beneditus derrubou no chão um frasco contendo um resíduo de colóidio? O frasco fragmentou-se completamente, mas os pedaços curiosamente não se espalharam, e o frasco reteve quase sua forma original. Ele percebeu que uma película da solução evaporada de colóidio, nitrato de celulose, havia mantido os pedaços de vidro unidos. A partir dessa descoberta, foi desenvolvida uma técnica de fabricação de vidro, onde duas camadas são unidas por uma película invisível de colóidio, evitando que os cacos sejam projetados ao longe em casos de acidentes.
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0: Voltamos! Ed Mota, aumenta aí!

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4: 11 e 2.
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6: Muito bem,
5: of
6: voltamos
5: Love.
6: Aqui no nosso Songs of Love para todo o Brasil. Chicago, não, Tell Lover. Yeah.

0: Cynthia Rhodes. Aqui na programação mais gostosa, hein? Esse é o nosso Songs of Love. E você tá curtindo? Já acessou nosso site pedidomusical.com.br? Vai lá, manda seu alusão que eu vou te atender com muito carinho, tá bom?
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4: Você sabe como foi descoberto o adoçante aspartame? O aspartame foi descoberto quando os cientistas da empresa farmacêutica Sherlock tentavam desenvolver um novo medicamento anti-úlceras, baseado na combinação de aminoácidos. Um dos cientistas acidentalmente provou um dos compostos e descobriu seu gosto notavelmente doce.
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0: 11:32.
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2: Yeah, baby, esse é nosso Songs of Love. Aumenta aí, vem comigo.

0: Demais, hein? Yeah, Aerosmith, Fly Away From Here, aqui na programação mais gostosa. Esse era Songs of Love. Valeu, e você curtiu? Obrigado, hein? Obrigado mesmo pelo seu carinho, pela sua audiência. E a gente volta
1: o romantismo
0: amanhã com muito mais. Tchau, tchau.
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3: 11:52.
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6: Você sabia que o avestruz é uma das únicas aves, além do turaco africano, que possui 3 garras na sua asa? É a ave mais rápida na Terra, chegando a alcançar até 70 km por hora.

0: meia-noite.
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0: Meia-noite.
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1: Meia-noite 31. 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
1: Meia-noite 31.

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2: Meia-noite 44.

0: hora.
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0: Uma hora.

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1: 1h23. 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
1: 1h24.
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1: 1h24.
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1: 1h24.

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0: 1h50. 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
0: 1h50.
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7: Oi, gente, sejam todos bem-vindos à nossa viagem musical, nessa programação legal, nessa nossa super quinta hoje, data de 21 de maio. Tem música que aproxima pessoas, que faz alguém lembrar de alguém, mandar mensagem, sorrir sozinho. E hoje, o Viagem Musical vem realmente com essa pegada, vem realmente nesse clima. E o meu convite é para você, juntinho com a gente, ficar uma horinha aqui de programação e curtir muito som legal. Me chamo Marci Santolin e sigo contigo. Para começar, tem Djavan e o sucesso Sina.

0: Aqui o primeiro som contou com Zezé e Luciano. Você vai ver aquele sertanejo que a gente, né, sente, relembra, revive por aqui. E Glória Gaynor trouxe um som bacana para nossa super quinta-feira. Simbora, porque a nossa programação volta já. Eu retorno com você. E você sabe, né, daqui a pouco tem música que uniu muita gente em volta do rádio. Tá bom? Volto já.
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3: 2 e 4.
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0: De volta, gente, de volta. Seguimos com canções que foram compartilhadas, dedicadas e guardadas no coração. Palpite!

0: Aqui o som de César e Paulinho, faltou coragem. E teve Walking on Sunshine aqui no programa, no nosso Viagem, tá bom? Já, já! Uma daquelas que a gente conhece já nos primeiros acordes, não sai daí.
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4: 2:16.

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1: 12:30.
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0: 10h30.
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2: Oba, de volta aqui o nosso programa, nossa viagem musical. Estamos de volta porque algumas músicas parecem ter o dom de aproximar passado e presente. Na rua, na chuva, na fazenda, numa casinha de sapê, hein? Ao vivo, Kid Abelha com Lenine, uma música que traz história pra gente.

0: Aqui o som que você conferiu foi de Teodoro Sampaio, Vestido de Seda. Daquelas pra rasgar coração, versão ao vivo e rock set. Com um grande som aqui no Viagem. Já já vem o último bloco com uma sequência especial pra gente fechar a quinta-feira.
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0: 2h41.
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2: Quinta-feiras que segue, programação que segue com você. Agora tem The Fevers, por causa de você.

0: Aqui o som que fechou nossa quinta foi Murilo Huff com Jorge, Uma Ex. A gente teve antes também sucesso internacional aqui na edição. Último bloco de hoje, que a música continue aproximando boas lembranças da sua vida, tá bom? Até amanhã, na sexta, a gente se encontra por aqui.
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0: 6 horas.
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1: 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Fala aí, meus queridos. Começando por aqui mais uma edição em seu Atlan Petro de segunda a sexta. Vamos lá pra gente aproveitar cada segundinho. Só tem música boa aqui, ó, nessa edição de hoje, tá? Então aumenta o volume e vem comigo que vai dar bom.

0: Por aqui mais um bloco pra você, mais um sucesso, e daqui a pouquinho tem mais. É o primeiro bloco de hoje. Daqui a pouquinho, ó, tem mais sucesso. Voltamos já.
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4: 13 e 14.

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1: E aí, finalizando com Universo Reduzido. Pois é, só música boa aqui no Frequência Quente. Vamos lá, aquele rápido intervalo que você já sabe. E daqui a pouquinho tem mais pra você.
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3: 10h27.

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1: 13h30. 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
1: E aí, finalizando por aqui mais um bloco, a gente vai pra aquele rápido intervalo, tá bom? É isso aí, tem muita música boa pra gente curtir, então fica aí que voltamos já já.
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4: 13h43.
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1: Muito bem, de volta na programação e vamos lá que tá chegando mais sucesso aqui na sequência. Bora conferir.

0: finalizando por aqui mais uma edição. E é isso daí. A gente se encontra na próxima edição com mais música, entretenimento, aquele forte abraço e até lá. Tchau.
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4: 13:56.

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1: 4 horas. 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
1: 4 horas.
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5: Oi, gente! Boa quinta-feira! E aí, tá tudo bem por aí? Olha, por aqui está tudo uma maravilha. O nosso Sertanejo Prime está no ar a partir de agora. Aproveite esse momento, porque ele vai ser incrível. O melhor da música sertaneja você ouve a partir de agora comigo, Tati Invade. Tô invadindo, hein? Vamos começar com Hugo Henrique e Ana Castela. Processo Delicado.

0: Benuto.
1: Meu ego, Yasmin. Obrigada, Santos com Guilherme Benuto. Você ouviu só pancada, hein? Felipe Ferrari com Diego e Arnaldo. Tivemos Bruninho e Davi pra nunca mais lembrar. Daqui a pouco tem Fernando e Sorocaba. É sucesso, hein? Fica por aí. Sertanejo Prime volta já.
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1: Volta já.
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0: Quarto Escuro, Mari Fernandes. Você ouviu Louco Pra Ficar, Jorge Mateus. O nosso Sertanejo Prime traz sempre as melhores, as mais pedidas do mundo sertanejo pra você. Já já eu tô de volta.
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3: 424.

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1: 4h30. 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
1: 4h30.
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4: Eu, Tati Invade, já estou de volta com o nosso Sertanejo Prime. Agora tem Israel e Rodolfo. Conselho.

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0: Cris, vou gritar que te amo, com participação de MC Cabelinho. Henrique Juliano cantou pra gente logo, logo. Tivemos Sami Rico, Majestade Mulher, com Agenda Rabiscada e a participação de Edson Hudson aqui no nosso Sertanejo Prime. Daqui a pouquinho eu volto com mais pra você. É só você ficar ligado aqui.
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3: 4h45.
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0: Sertanejo Prime está de volta e agora tem Paula Fernandes com Meus Encantos.

0: Vizinho que chora, Lucas Luco, Sertanejo Prime, trouxe Cleito e Camargo. Cê quer voltar? Cê volta. Teve participação de Cleito e Romário. Tivemos Zeneto e Cristiano com Cadeira de Aço. Olha que programa bom, né? Uma pena que acabou, mas acalma o coraçãozinho aí que amanhã é sexta-feira. Ai, que delícia, sexta-feira. Tem Sertanejo Prime pra gente encerrar a semana muito bem e juntos, tá bom? Um beijo da Tati Invade no seu coração. Fica com Deus e até amanhã. Tchau, gente.
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4: 4:58.

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1: 5 horas.

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0: 5 e 3.
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3: Cheguei, não vim sozinho não. Comigo muita moda sertaneja e a melhor programação caipira do seu rádio. Muito prazer, Sertão Caboclo, a partir de agora, com as emoções da moda de viola, com as emoções da música a raiz. Muito obrigado pela audiência, uma ótima quinta-feira para todo mundo. Hoje, dia 21 de maio de 2026. Senhores e senhoras, a partir de agora, prepara o coraçãozinho aí, viu? Prepara a garganta para cantar muito com a gente e o dedinho aí para soltar aquela mensagem também através do pedidomusical.com.br. Vamos começar o programa de hoje com Carro de Boi? Pode ser a nossa primeira de hoje? Poeta e Trovador.

0: Cunha, Felipe Falcão, teve Zeta Pérez e Teodoro Fuscão Preto, Roberta Miranda Esperança, aqui na programação do nosso Sertão Caboclo, teve ainda Carro de Boi, Poeta e Trovador. Tá gostando? E olha que tem muita moda sertaneja ainda hoje para você curtir e conferir aqui dentro da nossa programação. Lembrando que você pode participar aqui junto com a gente também através do nosso pedido musical.com.br, porque você pode participar pedindo sua música, mandando seu alô, inclusive dando a sua sugestão para o programa. A gente vai para o intervalo, daqui a pouquinho tem Cacique Pajé.
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3: 5:17.
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0: Vem quente que o Sertão Caboclo já está de volta. Quero mandar um abração bem especial para todo mundo que está aqui na nossa audiência. Valdirene está aqui acompanhando a gente. Muito obrigado, né? Pela companhia. O Dantas também está aqui na nossa audiência. Muito obrigado a toda a família e todo o pessoal pelo carinho de sempre. Mandar um abração bem especial também lá para Ruth, Alessandra, a Dona Rosa, né? Que também está nos acompanhando, também está fazendo parte aqui do nosso programa nessa edição de quinta-feira. Muito obrigado, viu, Dona Rosa? Beijo no coração aí para todo mundo. Bora de Cacique Pajé, moda bonita, Bom Jesus de Pirapora.
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0: A menina tem razão, Campanha Cuiabano, passou por aqui Flor da Serra e Santiago, Paraná do Norte. Cacique Pajé Bom Jesus de Pirapora. Este é o Sertão Caboclo, minha gente. Aqui só toca moda boa.
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1: 5:27.
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0: 2032.
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2: Já voltamos por aqui com as emoções do nosso Sertão Caboclo. Muita música boa, muita informação do agro também. De acordo com informações publicadas e colhidas através de consultorias, o mercado do boi gordo começou a semana com queda nas cotações, principalmente na região sudeste, uma das maiores produtoras. A arroba do boi gordo, boi China e da novilha recuou em média R$3 a arroba, enquanto o preço da vaca permaneceu estável em relação à semana anterior. As escalas de abate permaneceram em média em 10 dias, indicando relativa tranquilidade nas programações das indústrias frigoríficas do país. Com a reabilitação das plantas frigoríficas, o Brasil passou a contar com 66 unidades aptas a exportar carne bovina ao mercado chinês. Segundo informações, a medida recompõe parte da capacidade exportadora brasileira e pode até ampliar o atendimento à demanda da China. Agronegócio é aqui também no seu Sertão Caboclo. Tá preparado para mais uma rodada de moda bonita? Vem com a gente, porque Zé Fortuna e Pitangueira.

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0: Biblioteca, Bel e Caim, Goiânia e Paranaense Amor Amigo, César e Paulinho, a Caneta e a Enxada, Zé Fortuna e Pitangueira, por quê? Só música boa, né? Este é o Sertão Caboclo com você por aqui. Daqui a pouquinho tem Pedro Bento e Zé da Estrada.
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3: 5h47.
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0: Já voltamos nesta quinta-feira gostosa com Sertão Caboclo, sempre levando você por uma viagem incrível pelo mundo da moda de viola, pelo mundo da moda caipira. Quero mandar um abração bem especial, né? Lá para todo mundo que está sintonizado com a gente, acompanhando o programa. O Luiz Guilherme, grande abraço, Luizão, abraço para você, para todo o pessoal aí, para toda a família. Quem mais aqui está nos curtindo, nos acompanhando? A Vanusa também, mandando para o Claudemir, para o Nestor, a Betinha e também para a Edileuza, pessoal que estão lá curtindo e acompanhando o nosso programa. Vamos firme, que aqui só tem moda chonada. Cochonilho chegando, Pedro Bento e Zé da Estrada. Música.

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2: 6:02.
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4: Já estamos de volta com as emoções do Sertão Caboclo, o melhor da viola, o melhor da música raiz aí no seu rádio. Muito obrigado pela audiência de todo mundo que está nos acompanhando. Muito obrigado a todo mundo que vai participar com a gente nessa próxima hora inteirinha aqui dentro da programação. E você que queira também, fica à vontade. pedidomusical.com.br. Chegando Gino e Geno, as águas do São Francisco.

0: Carreiro aqui na nossa programação. João Carreiro é bom demais, né? Moda bonita, jeitosa. Passou por aqui também o Barreirito, Leôncio e Leonel e Gino e Gino. Só música bonita, só música gostosa dentro da programação aqui do Sertão Caboclo. E daqui a pouquinho tem mais. Já já tem Eli Silva e Zé Goiano.
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Olá, já estamos de volta com informações do agronegócio. A avicultura de corte nacional apresenta uma manhã de boa liquidez e forte escoamento nas redes de varejo. O quilo do frango resfriado no atacado de São Paulo finalizou o dia de ontem, cotado a R$ 7,85. Diante dos preços elevados da carne bovina, a carne de frango segue ainda firme como a principal escolha de proteína na mesa do consumidor. Esse consumo doméstico aquecido, somado ao ritmo constante das exportações para o mercado árabe, ajuda a equilibrar os custos do avicultor com a nutrição do plantel. 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

0: 6:17. 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
1: Chega junto que o Sertão Caboclo tá de volta, levando muita música sertaneja e muito modão de viola pra você que nos acompanha. Aquele abraço todo especial. Participa aí, ó, pedidomusical.com.br. Carente de carinho, é hora de Eli Silva e Zé Goiano.

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0: 6h34.
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2: Pega carona aqui com o Sertão Caboclo e o melhor da viola. O melhor da música raiz. Chegando música bonita que eu quero oferecer para todo mundo aí do comércio da cidade. Todo mundo que dá aquela força aqui para o nosso programa, apoia a gente, né? Vocês são sensacionais. Muito obrigado mesmo. Agora tem Mocoque Paraíso chegando. A enxurrada.

0: Não brinque com Boiadeiro, Jacó e Jacozinho, Jorge Luiz e Fernanda Porteira, Alma Aventureira, Caçula e Marinheiro, passou por aqui também o Mocoque Paraíso, a Enxurrada. Tá gostando, né? Sei que você tá gostando, é moda boa que a gente prepara todo dia pra você aqui. É Sertão Caboclo, meu filho.
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0: Olá, estamos de volta com informações do agro. A suinocultura brasileira fechou o dia de ontem com estabilidade e manutenção nos preços nos principais polos produtores. O quilo do suíno vivo foi comercializado na média de R$ 7,38 na Praça de São Paulo. O mercado atacadista registra um giro rápido dos estoques de carne suína, impulsionado pela boa competitividade frente aos cortes bovinos. Para o suinocultor, a relativa calmaria no preço dos grãos neste mês de maio garante uma margem financeira um pouco mais confortável nas granjas brasileiras. Kleber Ramos, finalizando mais um Boletim Agrícola. Voltaremos amanhã em 4 edições.
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0: Já voltamos com as emoções do Sertão Caboclo, o melhor da música sertaneja raiz e também da música romântica. Agora é hora de falar de amor, é hora de falar de sentimento, de coração para coração. Se preparem, porque o programa hoje está castigando. Chico Rei Paraná e Eduardo Costa, só para começar.
2: Vamos pegar essa música aí, vamos.

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0: Aladinhos, corações não são iguais, do Duque da Van e Chico Rei Paraná com Eduardo Costa, coração aberto. Muito obrigado a todo mundo pela audiência, pelo carinho, a companhia aqui junto com a gente. Sertão Caboclo tá ficando, a gente volta amanhã com mais uma rodada de moda bonita, com mais uma rodada de moda sertaneja de qualidade para você. Um grande abraço, fiquem com Deus e até lá!
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3: 7:03.
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0: Olá, turma. Hoje é quinta-feira, dia 21 de maio de 2026. Está no ar o Jornal do Rádio. E aí, meu amigo Sérgio Lima?
1: Olá, meu amigo Valdir Barbosa. Ótima quinta-feira para você, aos ouvintes. Sejam bem-vindos a mais uma edição do Jornal do Rádio.
0: E hoje comemoramos o Dia da Língua Nacional.
1: E vamos começar o Jornal do Rádio com os destaques de hoje.
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0: IBS e CBS terão que constar nas notas fiscais a partir de agosto.
1: Brasil atingiu o menor patamar de bebês que não foram registrados.
0: Escala 6x1. Relatório deve ser apresentado na próxima segunda-feira.
1: Encontro reúne 330 emissoras de rádios e TVs públicas do país.
0: E agora vamos saber como fica o tempo nesta quinta-feira. A previsão do tempo no Jornal do Rádio com José Carlos de Andrade.
3: Previsão do tempo para quinta-feira, 21 de maio de 2026. Região Centro-Oeste. Em Brasília, capital federal, o dia vai ser de céu encoberto. Os termômetros registram mínima de 17 e máxima de 29 graus. A umidade relativa do ar gira em torno de 90 a 30%. Em Nossa Senhora do Livramento, Mato Grosso, a comemoração de aniversário vai ser com céu encoberto. A temperatura mínima é de 15 e a máxima de 27 graus. A umidade relativa do ar é de 80 a 50%. Você ouviu a previsão do tempo para quinta-feira, 21 de maio de 2026. Com informações do IBGE Cidades e do Instituto Nacional de Meteorologia, IMET, da Agência Rádio Gov em Brasília, José Carlos Andrade.
1: IBS e CBS terão que constatar nas notas fiscais a partir de agosto. Repórter Rafael Lopes.
4: O governo federal publicou as regras que regulamentam o IBS e a CBS, os novos tributos da reforma tributária que vão substituir parte dos impostos atuais. Segundo o advogado tributarista Alexandre Marques, o momento é de atenção para evitar erros operacionais.
5: Os novos tributos sobre o consumo, que são IBS, Imposto sobre Bens e Serviços, e CBS, Contribuição sobre Bens e Serviços. E esses novos tributos, nesse ano de 2026, eles não vão ser cobrados dos contribuintes, desde que eles cumpram com determinadas obrigações acessórias, especialmente o destaque desses tributos nos seus documentos fiscais. E durante algum tempo, por conta de alguns atrasos na regulamentação dessa matéria, as penalidades relacionadas àqueles que não cumprissem com essas obrigações, elas estavam suspensas. Mas com a publicação dos regulamentos, as empresas passam a ter que fazer esses destaques, ainda que nesse período de 2026, que é um período de teste, para evitar a lavratura de autos de infração e a aplicação de multas que podem prejudicar os seus resultados.
4: A partir de agosto deste ano, a ausência das informações dos novos tributos nos documentos fiscais poderá gerar penalidades. Na Bahia, a mudança atinge diretamente setores como comércio, logística, indústria petroquímica e prestação de serviços. Segundo o tributarista, o maior risco neste momento não é o aumento imediato da carga tributária, mas os prejuízos causados por falhas no preenchimento das informações.
5: Nesse ano de 2026, a obrigatoriedade de destacar os novos tributos nas notas fiscais, ainda que nesse período de teste, não se aplica para os optantes do Simples Nacional. E essa é uma informação importante. A partir de setembro de 2026, pouco depois desse período de agosto, em que as empresas não optantes vão ter que destacar as informações da nota, os optantes do Simples vão ter que lidar com uma outra alteração muito profunda, que é a manifestação da opção pelo Simples Nacional para aquelas que quiserem entrar nesse regime, que antes acontecia até janeiro de cada ano e agora vai ser antecipado para setembro, e também a escolha do regime de recolhimento do IBS e CBS.
4: Da Rádio Educadora de Salvador, Rafael Lopes.
0: Brasil atingiu o menor patamar de bebês que não foram registrados. Reportagem Cristiane Ribeiro.
6: O Brasil atingiu em 2024 o menor patamar de bebês que não foram registrados no período em que a lei determina, de até um ano e 90 dias após o parto. A taxa de subregistro de nascimento ficou em 0,95%, a menor da série histórica da pesquisa Estimativas de Subregistro de Nascimentos e Óbitos, iniciada em 2015. O levantamento feito pelo IBGE alcançou naquele ano 4,21%. De acordo com os novos dados divulgados nesta quarta-feira, em 2024 foram feitos quase 2 milhões 370 mil registros nos cartórios civis. Neste mesmo ano, cerca de 22.900 crianças ficaram sem identidade legal, com efeito direto na falta de acesso a serviços básicos essenciais, como saúde, educação e programas sociais. O índice de subregistro apresenta tendência de queda desde 2015, com exceção de 2020, ano da eclosão da pandemia de Covid-19, quando a sociedade enfrentou medidas de isolamento social e controle sanitário. Para Jailson Nogueira Assis, um dos responsáveis pela pesquisa, a queda pode ser explicada por um conjunto de ações, como campanhas do governo federal e a lei que leva cartórios a locais próximos da população.
2: Tais como a instalação de unidades interligadas de registro civil em maternidades e hospitais também. Ou seja, logo após o parto, né, o pai já pode providenciar o registro de nascimento dentro do hospital ou da maternidade. Então isso é um fator que vem propiciando essa queda. Também outras medidas, como a gratuidade na emissão de certidões de nascimento, realização de mutirões de regularização para documentos e também uma integração de sistemas informatizados entre cartórios e estabelecimentos de saúde.
6: O subregistro, ainda com base na pesquisa, foi mais comum no caso de jovens mães, principalmente aquelas menores de 15 anos, com taxa de 6,10%. Entre as regiões, o maior percentual de subregistro de nascimentos, de 3,53%, foi no norte do país, devido à dificuldade de acesso aos cartórios, enquanto o menor, de 0,25%, ficou na região sul. Sobre a subnotificação de mortes, em 2024, a taxa alcançou 3,40%, a terceira menor da série histórica. Já a maior, de 10,80%, foi verificada entre as crianças com menos de um ano de idade. Novamente, o norte do país ficou na frente, com taxa de 11,36%. E o sudeste teve a menor, 0,76%. Para José Eduardo Trindade, também responsável pela pesquisa, esses dados apontam o desinteresse das famílias em registrar os óbitos, principalmente devido a longas distâncias.
7: Uma das principais é porque essa criança ela não vai deixar uma herança, ela não vai deixar nenhuma coisa de valor. Então, principalmente, acredita-se que em regiões mais remotas, acaba que a própria família acaba enterrando, às vezes, no quintal a criança e não fazendo a notificação, não fazendo o registro civil. Então, isso é péssimo para as estatísticas, né? E precisa realmente a gente ter, às vezes, como teve em campanhas passadas no Ministério da Saúde, busca ativa, para conseguir entender a magnitude dessa subnotificação.
6: No Brasil, a emissão da primeira via das certidões de nascimento e de óbito é gratuita, o que deveria estimular esses registros. Da Rádio Nacional no Rio de Janeiro, Cristiane Ribeiro.
1: Escala 6x1. Relatório deve ser apresentado na próxima segunda-feira. Repórter Priscila Mazenotti.
8: A apresentação do relatório da PEC 6x1 foi adiada. Inicialmente marcada para esta quarta-feira, a apresentação agora só vai ocorrer na segunda-feira que vem, dia 25. O motivo? Falta de acordo em alguns detalhes, especialmente na regra de transição. O presidente e o relator da Comissão Especial, os deputados Alencar Santana, do PT, e Léo Prates, do Republicanos, se reuniram nesta terça-feira à noite com o presidente da Câmara, Hugo Mota, e com o líder do governo na casa, Paulo Pimenta. O principal do projeto já está pacificado. Redução de jornada, passando para 5 dias de trabalho e 2 dias de folga sem redução de salário. Sobre a transição é que se busca um consenso. O governo quer um prazo mais rápido possível, mas a oposição fala em até 10 anos, tanto é que apresentou emendas nesse sentido. Ao falar sobre o adiamento do relatório, o deputado Alencar Santana resumiu.
9: Se tivesse a definição, o relatório seria apresentado amanhã, mas ainda não há. Há diálogo sobre, sem dúvida alguma, são pontos a ser esclarecidos, são pontos a ser acordados, mas o sentimento, sem dúvida alguma, em especial, digo ao trabalhador, é que é pensando em você, justamente por isso que esse diálogo continua, para que a gente possa chegar a um bom termo, né, ouvindo todo mundo, pensando em você, justamente por isso que esse diálogo continua, para que a gente possa chegar a um bom termo, né, ouvindo todo mundo.

0: Teremos uma sessão na quinta-feira, o presidente Alencar está convocando, e o presidente Hugo disse que a gente, assim que a gente terminar a votação na comissão especial, ele na sequência começa no plenário. Nós terminaremos essa votação ainda na semana que vem, em homenagem aos trabalhadores.
1: Depois de votado na Câmara, a PEC vai para o Senado. E aí as discussões e negociações vão recomeçar. Não há garantia de votação antes das eleições de outubro. Quando perguntado, o líder do governo, o deputado Paulo Pimenta, resumiu: uma coisa de cada vez. Da Rádio Nacional em Brasília, Priscila Mazenotti.
2: Chegamos ao final do primeiro bloco do Jornal do Rádio. Vamos para o intervalo e daqui a pouco estaremos de volta e você vai conferir.
3: Flávio Bolsonaro confirma visita a Vorcaro durante prisão domiciliar.
2: Governo lança cartilhas e gibis para combater golpes digitais. Daqui a pouco, o Jornal do Rádio estará de volta com o nosso segundo bloco.

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2: O Jornal do Rádio está de volta, agora com o nosso segundo bloco desta quinta-feira, dia 21 de maio de 2026. Sejam bem-vindos.
3: Governo lança cartilhas e gibis para combater golpes digitais. Repórter Ana Lúcia Caldas.
4: Sabe aquele aviso que você recebe dizendo que está com uma encomenda retida e que basta clicar no link da mensagem para resolver o problema? Pode ser golpe. E para ajudar a população a se proteger de tentativas como essa no ambiente digital, identificando mensagens falsas, links suspeitos e roubo de senhas, o governo lançou um kit com orientações sobre privacidade e segurança da informação. A iniciativa do Ministério da Gestão e da Inovação em Serviços Públicos reúne guias, cartilhas, vídeos e até gibis com orientações sobre segurança digital. Aliás, a revista em quadrinhos Phishing e Golpes Cibernéticos é o primeiro de 10 gibis que serão lançados voltados à educação digital. A publicação mostra como criminosos atuam para roubar dados de cidadãos por meio de mensagens falsas, links suspeitos como esse dizendo que sua encomenda está retida e tentativas de fraude. Na revistinha, os leitores também recebem orientações práticas sobre como identificar riscos e se proteger. O material está disponível na página do Programa de Privacidade e Segurança da Informação no gov.br/governo-digital. A proposta, segundo o Ministério, é aproximar o tema da segurança da informação do dia a dia da população, especialmente quem utiliza serviços públicos online e aplicativos de mensagens. Da Rádio Nacional em Brasília, Ana Lúcia Caldas.
2: Flávio Bolsonaro confirma visita a Vorkaro durante prisão domiciliar. Reportagem Gerson Passos.
5: O senador Flávio Bolsonaro confirmou que visitou Daniel Vorkaro, dono do Banco Master, durante a prisão domiciliar do banqueiro em novembro de 2025. Na época, o STF tinha decretado a detenção de Vorkaro na primeira fase da Operação Compliance Zero, que investiga as fraudes bilionárias do Master, considerado o maior golpe no sistema financeiro do país. Flávio Bolsonaro, que é pré-candidato à presidência da República pelo PL, fez uma declaração à imprensa nesta terça-feira, quando reafirmou que sua relação com Daniel Vorkaro limitava-se ao financiamento do filme em homenagem ao seu pai, o ex-presidente Jair Bolsonaro. Segundo o senador, a visita ao banqueiro preso foi para falar somente sobre o filme, mesmo com o Banco Master sendo investigado pela Polícia Federal.
6: Eu estive com ele mais uma vez após esse evento, quando ele passou a usar o monitoramento eletrônico, ele não

0: podia sair da cidade de São Paulo. Eu fui sim ao encontro dele para botar um ponto final nessa história. É dizer que se ele tivesse me avisado que a situação era grave como essa, eu já teria ido atrás de outro investidor há muito mais tempo e o filme não correria risco. Então foi uma grande dificuldade nesse momento arrumar outros investidores que pudessem concluir esse filme.
1: Flávio Bolsonaro informou que solicitou à produtora do filme Sobre Seu Pai que apresente uma prestação de contas transparente do orçamento da produção. O senador disse que também pediu que eventuais lucros futuros do investimento de Vorkaro sejam colocados à disposição da justiça. Após o anúncio, Flávio Bolsonaro não quis responder a perguntas dos jornalistas. Na semana passada, o site Intercept Brasil divulgou um áudio de uma conversa feita antes da prisão do banqueiro, em que o senador cobra o repasse de dinheiro de Daniel Vorkaro. O dono do Banco Master teria repassado mais de 61 milhões de reais, supostamente para o filme sobre Jair Bolsonaro. Flávio cobrava o repasse de mais 70 milhões de reais. O Intercept Brasil divulgou nesta terça-feira um novo áudio do deputado Mário Frias, do PL de São Paulo, que atua como produtor executivo do filme. Ele agradece a Vorkaro pelo dinheiro prometido. O áudio teria sido enviado em dezembro de 2024. Na semana passada, Mário Frias concedeu declarações contraditórias. Primeiro, afirmou que o filme não teria recebido um centavo sequer de Vorkaro. Depois, mudou o discurso, dizendo que o dinheiro teria sido repassado pela Entre Investimentos, empresa ligada a Vorkaro, que teria intermediado a transferência de recursos para a produção do filme. Mário Frias também é investigado pelo STF pelo repasse de 2 milhões de reais em emendas parlamentares para uma ONG da produtora do filme de Bolsonaro, Karina Ferreira da Gama. O Supremo tenta notificá-lo judicialmente há pelo menos 2 meses, mas não consegue localizar o deputado. Buscamos contato com o deputado Mário Frias e com Karina Gama, mas até o momento não tivemos resposta. Da Rádio Nacional em Brasília, Gésio Passos.
2: Escala 6x1. Ministro critica corte de imposto patronal para o INSS. Repórter Gabriel Brum.
3: O ministro da Previdência, Valnei Queiroz, criticou a proposta de parlamentares da oposição de zerar a contribuição patronal para o INSS na discussão do fim da escala 6x1. Ele participou nesta quarta-feira do programa Bom Dia Ministro da EBC. O ministro lembrou que a Previdência paga mais de 1 trilhão e 100 bilhões de reais por ano em benefícios.
4: Qualquer mudança que seja negociada pelo Congresso para enxugar, para diminuir o financiamento da Previdência Social, a gente tem que ter cuidado com o impacto para a gente não inviabilizar essa Previdência. Porque, veja, são 77 milhões de pessoas que hoje contribuem para um dia se aposentar. São 118 milhões de pessoas que são amparadas hoje pela Previdência Social. Na área rural, 90% das pessoas com mais de 60 anos estão protegidas pela Previdência Social.
3: Valnei Queiroz ainda se posicionou contra uma nova reforma da Previdência que aumente contribuição ou tempo para aposentadoria.
4: Nós estamos desafiados, a nossa inteligência, a inteligência do país, para construir uma Previdência que não precise piorar a situação para o trabalhador e para a trabalhadora, que a gente possa melhorar os mecanismos, fazer gatilhos inteligentes que possam garantir a longevidade do sistema sem fazer com que o trabalhador precise trabalhar até morrer para poder se aposentar.
3: Sobre a fila do INSS, atualmente em cerca de 2 milhões e meio de pessoas, o ministro afirmou que o acúmulo é resultado de processos que estão aguardando documentos, falta de peritos e do grande volume de novos pedidos que chegam todo mês, 1 milhão e 300 mil. O objetivo é que a fila fique abaixo dos 1 milhão e 300.
4: Ou seja, 1 milhão e 300 é só o fluxo do mês, não tem ninguém esperando, e abaixo dos 45 dias. Eu estou querendo zerar essa fila até o final desse ano.
3: Entre as ações citadas para reduzir a fila, a realização de mutirões e teleperícias e a contratação de 500 peritos e 300 assistentes sociais. Da Rádio Nacional em Brasília, Gabriel Brum.
2: Golpes na internet. MGI lança materiais educativos para alertar jovens e idosos. Reportagem Dilson Santa Fé.
5: O Ministério da Gestão e da Inovação em Serviços Públicos lançou materiais educativos sobre segurança digital e proteção de dados. A iniciativa reúne gibi, vídeos e 7 publicações voltadas a jovens, idosos e servidores públicos. O conteúdo orienta sobre risco como mensagens falsas, links suspeitos, roubo de senhas e tentativas de fraude pela internet. Um dos destaques é a revista em quadrinhos Phishing e Golpes Cibernéticos, produzida pela Secretaria de Governo Digital. O material explica como criminosos agem para roubar dados e apresenta dicas de proteção no ambiente digital. A pasta também lançou vídeos voltados a pessoas com mais de 60 anos, com orientações sobre navegação segura, criação de senhas fortes, verificação em duas etapas e uso dos serviços do gov.br. Além dos conteúdos para a população, o Ministério disponibilizou novas normas e guias para gestores e servidores do Sistema de Administração dos Recursos de Tecnologia da Informação. Os documentos tratam da nova versão do Programa de Privacidade e Segurança da Informação, PPSI 2.0, e trazem medidas de proteção e resposta a incidentes cibernéticos. Saiba mais em gov.br/governo-digital. Da agência Rádio Gov em Brasília, Dilson Santa Fé.
6: Diretora de jornalismo da EBC defende cobertura regional das eleições. Repórter Osama El Gauri.
7: A Rede Nacional de Comunicação Pública do Brasil precisa valorizar a cobertura regional das eleições 2026. A ideia foi defendida pela nova diretora de jornalismo da empresa Brasil de Comunicação, Miriam Pereira, no encerramento do encontro anual da rede. O evento reuniu, no Rio de Janeiro, 330 emissoras de rádio e televisão do setor no país, com debates sobre algoritmos e como as redes sociais influenciam a audiência. Para a diretora, a cobertura regionalizada precisa levar ao cidadão informações sobre os planos de governo e a atuação dos parlamentares.
8: As últimas manifestações, né, com relação a questões políticas, foram, sempre tiveram esse mote, né? Vamos renovar o Congresso, né? Então, para a gente renovar, a gente precisa saber o que o cara, o que a senhora, o que a pessoa que está se candidatando ali vai fazer por você, né? Então, por isso que eu acho que é de extrema importância essa questão da gente também colocar um foco, um holofote, na verdade, nessa cobertura também mais regional.
7: Miriam destacou o desafio das eleições deste ano frente aos veículos digitais.
8: As últimas eleições elas foram feitas no digital, né? Na tal das redes sociais. E agora a gente ainda tem a IA junto. E além da enxurrada de fake news, né? Então, nosso objetivo é justamente apresentar para o cidadão o que cada um tem para oferecer para poder ter o seu voto, né? E às vezes também a gente avisando, né? Olha, isso aqui que apareceu não é legal, isso aqui não é verdade.
7: A diretora de jornalismo da EBC disse ainda que pretende fazer um núcleo de eleições para integrar as emissoras em uma rede colaborativa de informação de qualidade. O objetivo central é oferecer ao eleitorado uma base sólida de conhecimento para que o voto seja consciente e fundamentado em propostas reais. O encontro anual da Rede Nacional de Comunicação Pública também celebrou os 90 anos da Rádio Nacional do Rio de Janeiro. A emissora também faz parte da Empresa Brasil de Comunicação, junto com as outras 8 rádios, a agência e a TV Brasil. Na quarta e na quinta-feira, também no Rio de Janeiro, acontece mais um evento voltado à radiodifusão brasileira. É o 7º Simpósio Nacional do Rádio, que vai debater o futuro da mídia no país. Da Rádio Nacional em Brasília, Osama El Gauri.
6: Aqui no Jornal do Rádio você fica sempre bem informado e já chegamos ao final do segundo bloco. Daqui a pouco estaremos de volta e você vai conferir.
2: Quem prefere atendimento preferencial agora pode renegociar dívidas nas agências dos Correios.
6: Crescem as exportações brasileiras de frango e de carne de boi.
2: Olha, daqui a pouco estaremos de volta com a nossa terceira edição do Jornal do Rádio desta quinta-feira.
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6: Já estamos de volta com o nosso Jornal do Rádio desta quinta-feira. Sejam bem-vindos.
2: Crescem as exportações brasileiras de frango e de carne de boi. Reportagem Humberto Ferretti.
10: As exportações brasileiras de carne de boi aumentaram com força em abril. Foram 252 mil toneladas, o maior volume já registrado nessa época do ano, indicam dados do governo. A maior parte seguiu para a China. Nos próximos meses, porém, o cenário pode mudar, uma vez que os chineses criaram limites para a compra de mercadoria brasileira, o que pode reduzir os embarques de carne. Aqui no país, o preço do boi gordo entrou numa tendência de queda, com a arroba vendida pouco acima dos R$ 340,00, no indicador CPEA Esalq. O frango é mais um dos produtos do agronegócio brasileiro com vendas para o exterior em alta. Nos quatro primeiros meses do ano, foram 1.940.000 toneladas, um recorde para o período. A demanda aquecida, inclusive de compradores estrangeiros, somada a uma oferta que não é das maiores, provoca aumento de preços. Dados do CPEA indicam que o quilo do frango congelado ou resfriado ficou cerca de 6% mais caro nos últimos dias no atacado, vendido na casa de R$ 7,60. Da Rádio 2, Humberto Ferretti.
6: Quem prefere atendimento preferencial agora pode renegociar dívidas nas agências dos Correios. Repórter Fabiola Altran.
11: Pessoas endividadas agora terão mais uma oportunidade para renegociar os débitos. A Serasa e os Correios firmaram uma parceria para um novo Desenrola 2.0. O objetivo é facilitar o acesso ao programa para quem tem preferência por atendimento presencial ou tem dificuldade nos canais digitais. As dívidas poderão ser negociadas nas mais de 10 mil agências dos Correios em todo o país. De acordo com a Serasa, mais de 7 milhões e 700 mil contas em atraso do Desenrola poderão ser pagas com descontos de até 90%. É possível renegociar novas dívidas contratadas até 31 de janeiro deste ano e as que foram contraídas entre 90 dias e 2 anos, tanto as de cartão de crédito quanto de cheque especial e crédito pessoal. Os descontos variam de 30% a 90%, com até 48 meses de prazo para quitar e até 35 dias para pagar a primeira parcela. Podem participar do Desenrola 2.0 brasileiros com renda de até 5 salários mínimos. Da Rádio 2, Fabiola Altran.
2: Pouco mais de 25 milhões de contribuintes já entregaram a declaração do Imposto de Renda 2026. 1,4 milhão de pessoas caíram na malha fina. Reportagem Milena Abreu.
12: A Receita Federal atualizou os números sobre a entrega da declaração do Imposto de Renda 2026. Até amanhã da última segunda-feira, 18 de maio, os sistemas do órgão computaram a entrega de 25.342.349 documentos. Isso representa cerca de 60% do total de 44 milhões de declarações que são esperadas até o fim do prazo. Ou seja, praticamente 6 de cada 10 contribuintes que estão obrigados a declarar este ano já o fizeram. Mas pelo menos 19 milhões de pessoas ainda precisam acertar as contas com o leão. Cerca de 65% das declarações enviadas até o momento têm valores a restituir e 20% precisam pagar imposto. Os demais não pagam e nem restituem este ano. Além disso, segundo a Receita, entre os pouco mais de 25 milhões e 300 mil documentos que já foram enviados, 1.410.027 foram retidos em malha fiscal, o que corresponde a 5,6% do total apresentado. Lembrando que o envio da declaração do Imposto de Renda pode ser feito até o dia 29 de maio. O valor mínimo da multa para quem perder o prazo é de R$ 165,74, mas pode ser ainda maior, chegando a até 20% do valor do Imposto de Renda devido. Da Rádio 2, Milena Abreu.
6: Legumes encareceram na maior central de abastecimento do país em abril. Avanço médio foi de mais de 6%. Repórter Humberto Ferretti.
10: O preço dos legumes subiu com força em abril na CEAGESP, a central de abastecimento de São Paulo, que trabalha com mercadorias de todo o país. Na média, o avanço foi de 6,11%. Alguns itens, porém, ficaram bem mais caros. Destaque para a cenoura, cuja cotação subiu 40%, puxada pela oferta menor, principalmente de produto de boa qualidade, uma vez que as chuvas prejudicaram várias plantações. Quiabo, pepino comum e tomate cármen também estão entre os itens que subiram acima da média. Da Rádio 2, Humberto Ferretti.
2: Novas regras para a contratação de empréstimos consignados por aposentados e pensionistas já estão em vigor. Reportagem Milena Abreu.
12: As novas regras para a contratação de empréstimos consignados por aposentados e pensionistas do INSS já estão em vigor. A principal mudança é a obrigatoriedade da biometria facial, uma medida que atende a recomendações do Tribunal de Contas da União para combater fraudes e garantir mais segurança jurídica às operações. Com a nova norma, o segurado também fica proibido de fechar contratos por telefone ou por meio de procurações de terceiros. Na prática, logo após solicitar o crédito junto à instituição financeira, o beneficiário vai receber a proposta diretamente no aplicativo ou no site Meu INSS. O contrato vai aparecer com o status de pendente e o cidadão terá prazo de até 5 dias corridos para fazer a validação por meio de reconhecimento facial. Se o procedimento não for realizado dentro desse período, a operação é cancelada de forma automática pelo sistema. O pacote de mudanças também mexe no bolso e nos prazos dos segurados. O limite máximo da renda que pode ser comprometida com as parcelas caiu de 45% para 40% do valor do benefício e o prazo máximo de pagamento aumentou de 8 para 9 anos. Os bancos podem oferecer uma carência de até 90 dias para o início do pagamento da primeira parcela. Da Rádio 2, Milena Abreu.
2: Agora é hora do nosso Giro Rural. Humberto Ferretti traz as últimas do campo. Legumes ficam mais caros. Exportações das carnes de frango e boi batem recorde.
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10: Eu sou Humberto Ferretti e esse é o Giro Rural. O preço dos legumes subiu com força em abril na CEAGESP, a Central de Abastecimento de São Paulo, que trabalha com mercadorias de todo o país. Na média, o avanço foi de 6,11%. Alguns itens, porém, ficaram bem mais caros. Destaque para a cenoura, cuja cotação subiu 40%, puxada pela oferta menor, principalmente de produto de boa qualidade, uma vez que as chuvas prejudicaram várias plantações. Quiabo, pepino comum e tomate cármen também estão entre os itens que subiram acima da média. As exportações brasileiras de carne de boi aumentaram com força em abril. Foram 252 mil toneladas, o maior volume já registrado nessa época do ano, indicam dados do governo. A maior parte seguiu para a China. Nos próximos meses, porém, o cenário pode mudar, uma vez que os chineses criaram limites para a compra de mercadoria brasileira, o que pode reduzir os embarques de carne. Aqui no país, o preço do boi gordo entrou numa tendência de queda, com a arroba vendida pouco acima dos R$ 340,00, no indicador CPEA Esalq. O frango é mais um dos produtos do agronegócio brasileiro com vendas para o exterior em alta. Nos 4 primeiros meses do ano, foram 1 milhão 940 mil toneladas, um recorde para o período. A demanda aquecida, inclusive de compradores estrangeiros, somada a uma oferta que não é das maiores, provoca aumento de preços. Dados do CPEA indicam que o quilo do frango congelado ou resfriado ficou cerca de 6% mais caro nos últimos dias no atacado, vendido na casa de R$ 7,60.
2: Esse podcast é uma produção da Rádio 2. Chegamos ao final do nosso terceiro bloco do Jornal do Rádio. Vamos fazer intervalo e daqui a pouco você vai conferir. Comissão aprova reajuste de 5,4% no piso salarial de professores da educação básica. Proposta estabelece política para recuperação da Caatinga. E todas as notícias do esporte com Jaime Ramos. Voltaremos em instantes com o nosso último bloco do Jornal do Rádio.

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1: O Jornal do Rádio está de volta, agora com o nosso quarto e último bloco desta quinta-feira, dia 21 de maio de 2026.
2: Proposta estabelece política para a recuperação da Caatinga. Repórter Douglas Castilho.
3: Presente em quase 11% do território nacional e abrangendo 10 estados, sobretudo do Nordeste, a Caatinga é um patrimônio não encontrado em nenhum outro lugar do planeta. No entanto, esse bioma enfrenta desafios severos, por um lado, devido às suas características naturais, que já o tornam suscetível à desertificação, e por outro, devido a altos índices de desmatamento e de erosão acumulados nos últimos anos. Para enfrentar essa realidade, o projeto de autoria da então senadora Janaína Farias estabelece metas claras para a recuperação de áreas desmatadas e áridas. O foco da nova lei é garantir a segurança hídrica e incentivar a produção de alimentos de forma sustentável, adaptando a região semiárida aos impactos da crise climática. Na Câmara dos Deputados, foi proposta a autorização para criar um fundo de recuperação, que foi rejeitado pelo Senado. A relatora, senadora Leila Barros, do PDT do Distrito Federal, explicou o motivo.
4: A emenda da Câmara, ela não alcança o objetivo porque ela institui um fundo. E nós já temos uma orientação parecida da CCJ, que orienta a rejeição de projetos autorizativos. Então, a gente se respaldou por essa orientação da CCJ e também porque fundos, ele não pode ser feito por iniciativa parlamentar, a não ser que seja via PEC.
3: Um dos princípios da política nacional é a participação da comunidade local na recuperação das áreas desmatadas e áridas da Caatinga através de frentes de trabalho. Segundo Leila Barros, o instrumento caminha na mesma direção de outras experiências exitosas nos planos internacional e nacional, com o intuito de construir uma economia inclusiva e de baixo carbono. Com a rejeição da emenda da Câmara, a proposta aprovada permanece com o texto original do Senado e vai à sanção presidencial. Da Rádio Senado, Douglas Castilho.
1: Comissão aprova reajuste de 5,4% no piso salarial de professores da educação básica. Reportagem Roberto Patrício.
5: A comissão mista aprovou o relatório da medida provisória que altera o piso salarial dos profissionais do Magistério Público da Educação Básica. A proposta estabelece o novo piso profissional nacional no valor de R$ 5.130,63 por mês, para jornada de 40 horas semanais. O deputado Dilvan Alencar, presidente da comissão mista, ressaltou que a questão é de interesse amplo.
6: Eu me sinto honrado em presidir essa sessão. Ela tem importância histórica. Nesse momento, há uma expectativa de cerca de 2 milhões de professores nesse país. Eu entendo que essa pauta ela é apartidária. Valorizar professor diz respeito a todos. O grande objetivo dessa votação é a gente dar maior previsibilidade nas atualizações futuras.
5: A senadora professora Dorinha Seabra, relatora da comissão, pontuou que a proposta deve manter uma atratividade para o profissional do magistério.
7: É extremamente importante quando nós olhamos para a carreira docente que carece, né, de uma segurança e da atratividade em relação à busca da carreira docente, que infelizmente tem caído ano a ano.
5: Além disso, a proposta estabelece uma nova forma de cálculo para a atualização do piso salarial, que deverá ocorrer anualmente. O valor do reajuste anual deverá considerar, além da inflação do ano anterior ao da atualização, a variação das receitas do Fundeb. O projeto segue agora para o plenário da Câmara e, se aprovado, seguirá para o plenário do Senado. Da Rádio Senado, Roberto Patrício.
2: A ministra da Casa Civil, Miriam Belchior, afirmou que o novo PAC já executou 89,5% dos recursos previstos para o período entre 2023 e 2026. A declaração foi feita nesta terça-feira, dia 19, durante o Encontro Internacional da Indústria da Construção, ENIC 2026, realizado em São Paulo.
1: Segundo a ministra, os investimentos investimentos em infraestrutura somaram 280 bilhões de reais entre 2023 e 2025, valor superior ao registrado nos 4 anos anteriores. Ela destacou que o programa reúne obras, projetos e parcerias com estados, municípios e o setor privado para ampliar investimentos em área como habitação, saneamento, mobilidade urbana e energia.
2: Durante o evento, Miriam Belchior também apresentou dados sobre habitação e concessões. De acordo com a Casa Civil, 2 milhões de moradias já foram contratadas no programa habitacional ligado ao novo PAC, com perspectivas de chegar a 3 milhões de unidades até o fim de 2026. Nos últimos 3 anos, o país também realizou 57 leilões federais de rodovias, ferrovias, portos e aeroportos.
1: E agora chegou o momento de ficarmos por dentro dos principais acontecimentos do esporte. E quem chega com todas as informações é ele.
8: Jaime Ramos.
9: Um forte abraço a você ligado aqui no Jornal do Rádio. O Goiás está no mercado da bola buscando contratar mais um goleiro. A necessidade é em função da grave lesão sofrida pelo goleiro Tadeu. O Verde já começou a se movimentar nos bastidores na busca de mais uma opção para o gol. O titularíssimo Tadeu fraturou a tíbia na partida contra o Cruzeiro e vai ficar um bom tempo parado. O goleiro Felipe Mejolaro vem sendo ligado ao Verdão. O goleiro tem 27 anos, é natural de Campinas, 1,85m de altura e foi revelado na base do Grêmio de Futebol porto-alegrense. Com a contusão de Tadeu, o goleiro Thiago Rodrigues, no momento, assumiu a condição de goleiro titular do Verde para o Campeonato Brasileiro. O Verde volta a campo neste domingo fora de casa, enfrentando o Avaí em Florianópolis. O Atlético Goianiense está apostando nestes 2 jogos que fará pela frente no estádio Antônio Ascioli em Goiânia. O Dragão enfrentará o São Bernardo, líder da competição neste domingo. Depois jogará contra o Goiás, que também faz campanha boa na Série B. Contra o São Bernardo, o técnico Eduardo Souza terá a volta do atacante Bruno José, que cumpriu suspensão contra o Criciúma. Em contrapartida, não vai poder contar com Guilherme Lopes, lateral com 3 cartões amarelos. O Vila Nova, após vencer o Avaí em Goiânia por 2-0, ganha uma semana inteira de preparação visando a partida contra o América Mineiro em Belo Horizonte no final de semana. Os 2 próximos jogos do Flamengo serão realizados fora de Goiânia. São jogos contra equipes que estão na zona do rebaixamento e fazem péssima campanha. Eis aí que mora o perigo. O próximo jogo será contra o América em BH no próximo domingo, partida que acontecerá no Estádio Independência. O América Mineiro, que não venceu na Série B do Campeonato Brasileiro. O meia-atacante Marquinhos Gabriel é nosso convidado e fala sobre o Vila Nova repetir a boa atuação que foi contra o Avaí nestas 2 partidas fora de casa.
10: A gente espera que sim, né? A gente sabe que, assim como a gente impõe o nosso ritmo dentro de casa, a gente sabe que o adversário também, né, quando tá jogando na sua casa, impõe o ritmo. A gente tem que ser inteligente, né, jogar com uma defesa sólida pra gente lá. A gente sabe que tá jogando muito bem e hoje foi importante não sofrer gols, e assim vai ser quando sair fora de casa. A gente sabe que a gente tá com um ataque bom, então acredito que a gente ajudar mais ali na defesa pra gente não sofrer gols nesses jogos aí vai ser importante.
9: Tá aí Marquinhos Gabriel falando aqui a nossa reportagem. João Vieira e Janderson, que cumpriram suspensões contra a equipe do Avaí, estarão à disposição do técnico para o jogo na cidade de Belo Horizonte. E o atacante Neymar fatura 30 milhões em menos de 1 hora. O jogador segue provando que é um fenômeno dentro e fora das 4 linhas. Convocado por Carlo Ancelotti para disputar a sua 4ª Copa do Mundo, o atacante do Santos voltou ao centro das atenções e mostrou mais uma vez o tamanho da sua força comercial e midiática no futebol. O jogador faturou aproximadamente 30 milhões de reais em apenas 50 minutos através de ações comerciais realizadas em suas redes sociais. Neymar realizou 3 postagens consecutivas em seu perfil oficial no Instagram, plataforma onde possui impressionantes 230 milhões de seguidores. As publicações envolveram uma plataforma de comércio eletrônico, uma marca esportiva e também um energético. Todo o planejamento comercial já estava previamente alinhado para ser ativado imediatamente caso a convocação fosse confirmada. Resultados da Copa Libertadores da América: Palmeiras 0, Cerro Porteño 1, Flamengo 1, Estudiantes de La Plata 0. Pela Copa Sul-Americana, Santos 2, San Lorenzo também 2, Independiente Petroleiro 0, Botafogo 3, Grêmio 2, Palestino 0, Olímpia 3, Vasco da Gama 1 e River Plate 1, Bragantino também 1. Hoje à noite, duas partidas acontecem, uma pela Libertadores e outra pela Sul-Americana. Penharol e Corinthians às 21h30 pela Libertadores, enquanto Atlético Mineiro e Cienciano jogarão às 7 da noite pela Copa Sul-Americana. Meus amigos ligados aqui no Jornal do Rádio, por enquanto é isso, um abraço e até amanhã.
2: E com as notícias do esporte, chegamos ao final de mais uma edição do Jornal do Rádio.
1: O Jornal do Rádio está em todo o território nacional e é sempre um prazer estar com vocês todos os dias, no mesmo horário, aqui na sua querida emissora.
2: O Jornal do Rádio tem a apresentação de Valdir Barbosa e Sérgio Lima. Redação e produção Luana Costa e Valdir Barbosa. Edição de áudio Luan Costa. Ótimo dia para você, meu amigo Valdir Barbosa, e aos nossos ouvintes do Jornal do Rádio.
1: Obrigado, meu amigo Sérgio Lima. Nós estaremos de volta amanhã, sexta-feira. Tenham todos um ótimo dia. Que Deus abençoe.

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0: Olá, hoje é quinta-feira e você confere a previsão do tempo para a região centro-oeste. Tempo firme predomina em Goiás, Distrito Federal e grande parte do Mato Grosso do Sul. O ar seco ganha força e deixa a umidade mais baixa durante a tarde. Cuiabá e Goiânia terão calor durante o dia e manhãs mais amenas. Não há expectativa de chuva significativa na maior parte da região. Temperaturas podem chegar aos 30 graus Celsius.
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4: 7:54.

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5: Opa, e aí, tudo bem? Tudo tranquilo? ZYT239, canal 285, em 104,9. Aqui quem brilha é você. Bom dia, bom dia. Mais músicas 24 horas pra você.
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5: Chegando por aqui. Fala aí, rapaziada, bom dia, bom dia. O Sintonia Total na área com você até às 11. E até às 11 tô contigo e não abro. Você fazendo acontecer do seu jeito, 629-8212-4710. Nosso WhatsApp, adicione aí. Fique à vontade para você interagir com a gente, porque até às 11, muita música bacana para você. Tem previsões, tem para você notícias do seu cantor, do seu artista preferido, tem informação e tem você fazendo acontecer do seu jeito nesta manhã maravilhinda de quinta-feira. Feira, curva do final de semana, 21 de maio de 2026. A partir de agora, muita música bacana e você fazendo acontecer do seu jeito. Onde quer que você esteja, em casa, no trabalho, qualquer parte do planeta, seja pelo app, seja pelo nosso site, para você no 104.9, tá chegando a Campos Vites, seja bem-vindo, tá saindo, vai com Deus, vai ouvindo a gente aí até onde a nossa frequência alcançar, tá bom, gente? Daqui a pouquinho, às 9h30, tem bloco do ouvinte, você já sabe, você vai mandar mensagem de áudio de no máximo 40 segundos pra gente, escolhendo as suas três músicas, deixando o seu recado, falando da onde que você tá mandando o áudio também, e no finalzinho você fala assim, ó, Rádio Esmeralda FM, aqui quem brilha é você, pra fechar com chave de ouro. Não se esqueça, bloco do ouvinte, às 9h30, tá certo? Bom dia, obrigado pela sua companhia, a partir de agora, a música que você gosta de ouvir, a música de ontem, a música de hoje, se é sucesso, toca pra você no Sintonia Total, e a gente começa assim, ó, Grupo Menos é Mais, Coração Partido.
7: Jeito, compadre, vambora. Ela vacilou comigo, nós estamos aí, né? Tudo certo.

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0: Chuva de Choro, Manu Batidão na Esmeralda FM, Ivete Sangalo e Belo, nem precisa responder, Gustavo Lima, Saudade da Minha Vida, o tempo todo, a música que você gosta tá aqui.
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Bom dia, bom dia. Fechando o primeiro bloco do seu Sintonia Total de hoje. Brenda Starr com Love Me Like The First Time. Teve Thiaguinho Em Busca da Minha Sorte. Mari Fernandes, Dizem Que Sou Louca. As melhores músicas, todos os ritmos e estilos em um só lugar para você. Daqui a pouquinho tem mais.

Oi, pessoal, tudo bem? Hoje é quinta-feira, dia 21 de maio de 2026. Eu sou a Suzy Luiz e tô chegando com as previsões astrais para esse dia 21. Vida longa, para quem dá mais um giro em torno do Sol. Quem nasce dia 21 de maio é do signo de Gêmeos, com a personalidade do signo de Virgem. São primeiro decanato, considerado o decanato dos gênios. São pessoas intelectualmente brilhantes, versáteis, comunicativas. Tudo de bom para você que faz aniversário hoje, 21 de maio, Áries, Touro e Gêmeos. Oi, Áries, nascidos de 21 de março a 20 de abril. Áries, hoje você vai esbanjar simpatia, descontração e muita disposição para interagir com quem estiver ao seu redor e ainda conhecer pessoas interessantes. Haja com muito juízo. A cor para hoje é o lilás. Números da sorte: Áries 44, 53 e 33. Touro, nascidos de 21 de abril a 20 de maio. Touro, se depender das estrelas, as suas demandas não vão ser poucas, mas não esquente. Você vai ter energia e motivação de sobra para dar conta de tudo. Aproveite as oportunidades. Cor para hoje: violeta. Números da sorte: 48, 12 e 27. Gêmeos, nascidos de 21 de maio a 20 de junho. Gêmeos, a lua comanda o seu astral e o momento é perfeito para pensar fora da caixa e se envolver com coisas diferentes. A cor para hoje, Gêmeos, é o verde. Números da sorte: 06, 35 e 59. Eu já volto e falo com Câncer, Leão e Virgem.

0: Oi, pessoal, tudo bem? Hoje é quinta-feira, dia 21 de maio de 2026. Eu sou a Suzy Luiz e o Infomusic chegou por aqui. Tem informações do mundo da música. A banda El Chan vai levar o swing baiano pra Europa. O grupo de pagode vai fazer uma turnê com 3 apresentações internacionais no final do mês que vem. O primeiro encontro vai ser em Paris, na França. Depois, eles se apresentam dentro da programação do Brazilian Summer Festival. Nem Holanda. Encerrando a turnê, eles sobem ao palco no domingo, em Bruxelas, na Bélgica. O grupo se junta a outros 2 grandes nomes baianos que também vão passar por terras internacionais no segundo semestre. Xan de Harmonia vai se apresentar no projeto Music Station, em Portugal, enquanto a Daniela Mercury mais 5 shows na Europa. Eu já volto com mais Infomusic.
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2: 8h30.

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5: Opa, bom dia para você com a gente, 8h33, o Sintonia Total continua por aqui. Deixa eu aproveitar e mandar bom dia para Mariane com a gente, a Valentina também por aqui, a Valdinei está lá em Minas Sul, está ouvindo pelo aplicativo, a Dinha também com a gente, a Cineuza, a Maria Vitória também está por aqui. Deixa eu mandar bom dia para Cleiciane Rodrigues, também sempre com a gente, a Nicélia também está acompanhando, né, Nicélia? Bom dia, bom trabalho, obrigado pelo carinho. Quem está com a gente é a Maiara, Fazenda Santo Antônio, município de Pilar de Goiás, a Fátima Isadora Camille, toda a turma lá de Pilar de Goiás também com a gente. Forte abraço para vocês também, sabe aonde? Pessoal de Pilar Cruz, obrigado pelo carinho, hein? E ó, lembrando que tá chegando mais uma promoção daquelas para você aqui na Rádio das Grandes Promoções, viu, gente? Deixa eu dar um recado importante também, daqui a pouquinho tem bloco do ouvinte. Para participar, você vai mandar mensagem de áudio de no máximo 40 segundos, escolhendo as três músicas que você quer ouvir no bloco do ouvinte, deixando o seu nome completo, claro, da onde você está mandando o áudio, e também no finalzinho você vai dizer assim, ó: Rádio Esmeralda FM, aqui quem brilha é você, tá certo? Bloco do ouvinte, daqui a pouco. Agora tem Yasmin Santos.

0: Bom dia, bom dia! Sintonia total por aqui com você. Jet Ski, Pedro Sampaio e Melody, Sorriso Maroto e Tiaguinho. O sucesso Promessas teve Rastapé, saudade, hein? Amor de Rastapé. Você ouviu Raiz Saia Rodada, é ela que eu amo. O tempo todo tocando o que você gosta de ouvir. Daqui a pouquinho tem Bloco do Ouvinte.
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Mais informações do mundo da música, edição dessa quinta-feira. O cantor Gilberto Gil emocionou os seguidores ao compartilhar um registro de Preta Gil na quarta-feira pelas redes sociais. A data marca 10 meses da morte da artista, que faleceu em decorrência de complicações de um câncer. Desde o ano passado, Gil traz registros ao lado da cantora para marcar essa data. Em uma recente entrevista para Globo, no encerramento da turnê Tempo Rei, o veterano falou sobre a perda e exaltou a potência da filha. Eu já volto com o último bloco do Info Music.

0: Mais um bloco de previsões astrais nessa quinta-feira. Câncer, Leão e Virgem. Câncer, nascidos de 21 de junho a 21 de julho. Câncer, a intuição canceriana vem de berço e o seu sexto sentido vai ser o seu maior aliado na hora de resolver as coisas. O período será oportuno para lidar com interesses financeiros e praticar o desapego. A cor para hoje é o bege. Números da sorte 08, 35 e 53. Leão, nascidos de 22 de julho a 22 de agosto. Leão, há uma forte tendência de olhar mais para os outros e você pode deixar suas convivências em segundo plano. Quem ganha com isso são os seus contatos e o período vai ser mesmo propício para aprimorar suas relações. A cor para hoje é o azul e os números da sorte 54, 16 e 25. Virgem, nascidos de 23 de agosto a 22 de setembro. Virgem, você vai ter todas as atenções voltadas para os deveres e para os seus compromissos com excelência. Aproveite para dar o seu melhor no serviço, porque quanto mais você produzir, maior vai ser a sua realização e as chances de sucesso. A cor para hoje é o branco, números da sorte 33, 44 e 59. Eu já volto e falo com Libra, Escorpião e Sagitário.
1: Fala aí, rapaziada. Bom dia, bom dia. 8h58. Você ouviu José com Messi, Rogerinho TBT, Ready com Clichê dos Amores. Gente, muita música bacana do jeitinho que você gosta. Fique à vontade para você interagir com a gente. 629-8212-4710. Pode deixar o seu recado de bom dia para quem você quiser, pedir a sua música. Daqui a pouquinho tem Bloco do Ouvinte aqui na Número 1 do Brasil e também das grandes promoções. Apoio Cultural, já já eu volto. Fica por aqui.
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3: 8h59.

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5: Opa, bom dia, ZYT 239, canal 285, em 104,9, aqui quem brilha é você, onde quer que você esteja, em casa, no trabalho, para você motorista dando carona pra gente, seja bem-vindo aqui, ó, a número 1 do Brasil.
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5: Continua aqui. Fala aí, rapaziada, bom dia, essa é a sua Rádio Esmeralda FM 104,9, ao vivo de Campos Verdes para toda a região e para todo o planeta, através do app e também do nosso site. Para você de Santa Terezinha, bom dia, toda a turma também com a gente, sabe aonde? Em Uirapuru, para você de Nova Iguaçu, pessoal de Alto Horizonte também, e é claro, né, para você das fazendas e assentamentos com a gente. Valeu pela companhia e a gente segue por aqui com muito mais músicas e muito mais sucessos na número 1 do coração também.

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0: Guilherme Silva, aqui na Rádio Esmeralda FM, meu cavalo sabe. Gustavo Moura e Rafael digitando, Nadson Ferinha, um centímetro. Se ouviu também o sucesso do Luan Santana e Henrique Juliano, Erro Planejado, o tempo todo. A música que você gosta tá aqui, ó.
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Mais um bloco de previsões astrais por aqui. Libra, Escorpião e Sagitário. Oi, Libra, nascidos de 23 de setembro a 22 de outubro. Libra, hoje você pode nadar de braçadas no mar de oportunidades. A lua duplica o seu charme e a sua sorte e oportunidades também. Você pode fazer a sua estrela brilhar. A cor para hoje é o violeta, números da sorte 13, 14 e 41. Escorpião, nascidos de 23 de outubro a 21 de novembro. Escorpião, se você está com tarefas pendentes ou atrasadas, aproveite para agilizar tudo, porque seu jeito fica mais antenado e as suas atividades vão render. A cor para hoje é o amarelo, números da sorte 46, 10 e 30. Sagitário, nascidos de 22 de novembro a 21 de dezembro. Sagitário, você vai esbanjar habilidade para interagir e expressar as suas ideias, sinal de que tem tudo para arrasar nos contatos. Suas opiniões vão ser mais ouvidas e respeitadas e você tem mais é que explorar isso. A cor para você é o lilás, números da sorte 33, 26 e 06. Eu já volto com o último bloco e falo com Capricórnio, Aquário e Peixes.

Último bloco do Infomusic, gente. Edição dessa quinta-feira, a cantora Joelma anunciou uma turnê para comemorar os 30 anos de carreira e o show vai passar também pela Bahia. Os 30 anos de carreira da cantora Joelma vão ser celebrados com shows especiais no palco. A artista vai dar início ao Arraiá 30 anos para comemorar 3 décadas em clima junino. De acordo com o portal Léo Dias, o show vai passar por diversos estados, entre eles a Bahia. Segundo a publicação, as apresentações terão mega estruturas de palco, nova cenografia, LED, efeitos especiais, figurinos inéditos, novas botas e coreografias preparadas para esse projeto. Amanhã eu volto com mais Infomusic, gente. Até lá! 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

0: Opa, bom dia para você que tá aqui com a gente na número 1 do Brasil. Agora você sabe, tá na hora do bloco do ouvinte, para você que tá acompanhando a programação número 1 do Brasil, onde quer que você esteja, em casa, no trabalho, é você fazendo acontecer do seu jeito, hein? Mandando áudio de no máximo 40 segundos, escolhendo as suas três músicas, falando de onde você tá falando, claro, e sempre, sempre acompanhando e fazendo acontecer do seu jeito, nesta manhã maravilinda, onde quer que você esteja. Obrigado pelo seu carinho, bom demais ter você na número 1 do Brasil por aqui, sempre com a gente, tá certo? Você acompanhando a programação aqui da sua Rádio Esmeralda FM e tá na hora então do seu bloco do ouvinte. 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
1: A minha música com Renan e Raí, Chorei no Sinal. A música da Nayara Azevedo, R$50. E aí você manda pra mim também qualquer uma do Murilo Rufo. E meu nome é Mayara Aparecida Ferreira. Quero oferecer pro Gustavo, pra Bruna, pro Horácio, pra todo mundo da rádio que estiver ouvindo. E pra todo mundo também que estiver ouvindo aqui na toda a região. A rádio é Esmeralda FM, aqui quem brilha é você. Fazenda Santo Antônio está na ativa, todos os dias.
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1: Bom dia, bom dia. 9h44, bloco do ouvinte pra Maiara, Fazenda Santo Antônio, município de Pilar de Goiás. Murilo Rufi, celular. Teve Renan e Raí, Chorei no Sinal. E Nayara Azevedo, R$50, participação dela. Marília Mendonça, mais músicas o tempo todo por aqui pra você. Amanhã tem mais. Bloco do ouvinte.
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3: O último bloco de previsões astrais por aqui, Capricórnio, Aquário e Peixes. Capricórnio, boa quinta-feira. Nascidos de 22 de dezembro a 20 de janeiro, Capricórnio, mesmo que a lua não esteja mais no seu signo, manda vibes estimulantes e promete um dia redondinho para você incrementar os seus ganhos. Cor para hoje, cereja. Números da sorte, 34, 36 e 45. Aquário, nascidos de 21 de janeiro a 19 de fevereiro, a lua brilha poderosa no seu signo, Aquário. Isso significa que a sua vitalidade aumenta, seu carisma fica irresistível e as suas habilidades ficam turbinadas. Seus dons criativos sobressaem no trabalho. A cor para você é o azul, números da sorte, 21, 54 e 57. E para fechar as previsões, peixes, nascidos de 20 de fevereiro a 20 de março, peixes, à vontade de ficar no seu canto pode bater mais forte. Isso quer dizer que chegou a hora de desacelerar o ritmo e cuidar com carinho de você. As responsabilidades andam pegando, resolva as coisas urgentes. O amor deixa a desejar. Cor para você é azul, números da sorte 29, 11 e 45. Amanhã eu volto com mais previsões. Boa quinta-feira para você. Até lá.
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0: Muito obrigado.
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0: Bom dia, bom dia. Você ouviu o Matheus e Cauã aqui na número 1 do Brasil. Essa é para você que tá com a gente. Daqui a pouquinho tem receita do dia. Daqui a pouquinho também tem o cardápio do dia lá do restaurante Sabor Caseiro. Fica por aqui.
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2: Move 58.

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6: E aí, tudo bem? ZYT239, canal 285, em 104,9. Aqui quem brilha é você. Bom dia, bom dia. Rádio Esmeralda FM, 24 horas com as músicas que você gosta de ouvir aqui, a Rádio das Grandes Promoções.
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6: Continua aqui. 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Deixa eu mandar bom dia pra Letícia Vitória com a gente. Ela mandou um áudio aqui pra participar do bloco do ouvinte. Letícia, vamos fazer assim? Amanhã você participa aí com as músicas que você pediu no bloco do ouvinte, porque a Maiara da Fazenda Santo Antônio já tinha mandado o áudio primeiro. E aí a gente fez o bloco do ouvinte com ela. Amanhã a gente faz com você, tá certo? Bom dia, valeu pela companhia. Seguindo com a número 1 do Brasil, trazendo a número 1 do Spotify e nos streams por aí, Brasil afora. Sempre figurando entre primeira e segunda posição. Essa música aí vai dar o que falar, viu? Pode ter certeza, candidatíssima ao Grammy da música. E, por incrível que pareça, deixa eu contextualizar aqui a composição também faz parte aí do meu grande amigo Lucas Souza. O Lucas Souza é o compositor da música Erro Gostoso, que ganhou o Grammy, hein? Da Simone Mendes. E agora participando um dos compositores dessa música também, do Panda, que está estouradaça. E ele também, né? Fazendo show quase todo dia. Então, gente, chegando pra você agora, o Panda com Eu Te Seguro.

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0: tá aí, Murilo?
1: Bate palma pros meninos.
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1: Que isso, cara?
0: VH e Alexandre.
3: O Guilherme.
0: Vivo nisso.
3: Também.
4: Martelo batido, com tudo indefinido. Sua mala tava cheia assim, pra matar essa saudade aqui.

0: Que saudade! Celine Dion, My Heart Will Go On, Hugo Guilherme, Loop Infinito. É hora da receita do dia.
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2: Chegando a nossa receitinha de hoje, chocolate quente com mel. Ingredientes: 1,5 xícaras de chá de leite, 2 colheres de chá cheias, né, de cacau em pó, 1/2 colher de chá de essência de baunilha, 1 pitada de noz moscada a gosto, 1 colher de chá de mel ou melado a gosto. Vou repetir os ingredientes para você, confere comigo. 1,5 xícaras de chá de leite, 2 colheres de chá cheias, né, de cacau em pó, 1/2 colher de chá de essência de baunilha, 1 pitada de noz moscada a gosto, 1 colher de chá de mel ou melado a gosto. Modo de preparo: bata todos os ingredientes no liquidificador, adicione a mistura em uma leiteira ou panela e aqueça em fogo médio. E para deixar o chocolate quente ainda mais cremoso, você pode adicionar também no liquidificador. Depois que você aquecer, ali em fogo médio, aquece e aí vai para o liquidificador depois de aquecido, bata novamente por alguns segundos antes de servir. Vai ficar bem mais cremoso. Tá aí nossa receitinha de hoje, chocolate quente com mel. Até a próxima e bom apetite!
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6: 10:30.

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bom dia, 10h32, o tempo todo tocando o que você gosta de ouvir, gente, onde quer que você esteja, em casa, no trabalho, acompanhando a nossa programação. Que bom saber que você está sempre acompanhando a rádio que faz a diferença na sua vida, 24 horas, está chegando o chuveirão.

0: Falando até que enfim, chegou, hein, meu bebê?
1: Opa, bom dia, bom dia. Esse é o som do Paulo e Natan, top 1. Aliás, Pedro, Paulo e Matheus, né, Cleibe? Que Paulo e Natan que nada. Pedro, Paulo e Matheus, top 1. O Natanzinho Lima, Sonho de Amor, teve para você Danilo e Davi, Buquê de Bebida. Marília Mendonça e Maiara e Maraíza, 10 corações. Ó, finalzinho do seu Sintonia Total de hoje, que volta amanhã comigo, assim, se Deus permitir. 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Amanhã tem mais cardápio para você. Lembrando que na sequência tem para você Hora Sertaneja e depois tem a Luana Lima com o Louve e Adore e 2 horas com o melhor da música gospel pra você. Lembre-se que o desejo de conquistar é a primeira condição para a vitória. Tchau, tchau e até amanhã. A última, Lola Young com Messi.

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1: 11 horas.

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2: 11.4.
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5: No ar em todo lugar, Gustavo Moura e Rafael Descaso, participação da Evelyn Duarte.

0: Olá!
1: Já voltamos com mais uma mensagem do dia. Mensagem para te edificar, mensagem para te inspirar, mensagem para deixar o seu dia, sua quinta-feira ainda melhor. Existe um tipo de pessoa que a vida tenta derrubar de todo jeito, mas ela continua melhor. Existe um tipo de pessoa que a vida tenta derrubar de todo jeito, mas ela continua ali.

0: coragem de continuar quando tudo dizia para desistir, para parar. O mundo costuma admirar quem nunca caiu, mas a verdadeira força está em quem caiu, levantou e decidiu tentar mais uma vez. Porque o fogo não destrói todo mundo. Em algumas pessoas, ele cria resistência. A tempestade não derruba todas as árvores. Algumas criam raízes ainda mais fortes para sustentar os ventos. Por isso, ninguém deve ter vergonha das marcas que carrega. Elas mostram que houve luta, que houve batalha, que houve aprendizado e superação. Existem pessoas que transformam sofrimento em força, medo em coragem e cicatrizes em experiência. Existem pessoas que ficam a vida inteira se lamentando. São justamente essas corajosas que se inspiram através das dores, do sofrimento, das cicatrizes. No fim, a vida sempre vai deixar marcas. Isso não tem como evitar. Mas algumas pessoas escolhem transformar marcas em provas de que sobreviveram e venceram. E você? Prefere ficar reclamando, se agonizando, ou arregaçar as mangas e ir pro jogo? Grande abraço, ótima quinta-feira. Amanhã a gente volta com mais uma
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4: No ar em todo lugar, Bruno e Barreto, 40 graus.

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3: No ar em todo lugar. Bora com ela, Rafaela Santos. Procure me esquecer. Participação do Natanzinho Lima.

0: João Pedro e Cristiano, idas e voltas, Paraná, buscar estrelas e galopeira do Breno e Vitor, participação do Donizete Camargo, já já e sai Dex de hoje. 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
2: 11:47.
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0: No ar em todo lugar, fechando as últimas por aqui, tem Alain e Aladim, a primeira das últimas queridinhas de hoje, Dois Passarinhos.

0: Onde você for, eu vou. Christian e Ralph, Temi Lauber, Bebê, Chorando e Mais, Anthony Gabriel, do jeito que o Caps gosta, fechou? Beijo e até amanhã, tchau. Hora certa, beija.
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2: 11:57.
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1: Meio-dia.

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1: Esmeralda FM. 12:02.

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0: Meio-dia e 32.
1: Olha só,

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2: Meio-dia e 42.

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1: Uma hora.

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2: Uma e um.
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2: Olá, olá, tudo bem? Como é que você tá? É mais um dia que a gente se encontra, que alegria! Entrando no ar mais uma edição do nosso Louve e Adore, que traz grandes sucessos do mundo gospel, enchem nosso coração do amor de Deus. Grandes sucessos para alegrar a sua quinta-feira, entrando no ar o nosso Louve e Adore de hoje, dia 21 de maio de 2026. A comunicação é minha, Luana Lima, e sem mais delongas, a gente traz Josiane. Não estou só.

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2: Muito bem, Nívia Soares, Teu Amor Não Falha, Samuel Messias, Todavia Me Alegrarei, Josiane, Não Estou Só. 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
3: 1:18.
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3: Oi gente, tudo bem? Eu sou a Suzy Luz, cheguei por aqui com super dicas, dicas e truques que facilitam o nosso dia a dia. O arroz queimado é uma infeliz surpresa que provavelmente surgiu na sua panela algumas vezes e precisou ser inteiramente descartado dependendo da situação, desperdiçando a receita. No entanto, hoje eu trouxe uma dica do site Estadão sobre como salvar parte do arroz queimado e fugir do desperdício. Para salvar uma panela de arroz queimado, algumas fatias do site Estadão sobre como salvar parte do arroz queimado e fugir do desperdício. Para salvar uma panela de arroz queimado, algumas

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1: 1h32.
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3: Bom demais você tá com a gente no Louve e Adore. A comunicação é minha, Luana Lima, de segunda a sexta aqui na Melhor do Rádio. Neste bloco tem Henrique e Juliano. Obrigado, Deus.
4: Já parou para pensar

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1: Juliane Souza, quem é esse? Beca Costa, vivendo milagres. Henrique Juliano, obrigado Deus. Louve e adore só pra você.
0: 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E daqui a pouco tem mais Louve e Adore.
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0: 1:46.
3: Último bloco do Super Dicas para você, dicas e truques que facilitam o nosso dia a dia. Sem dúvida, a fotografia guarda lembranças de momentos especiais. E para conservar a qualidade das imagens, é preciso saber como limpar as fotos. Eu trouxe dicas do site Cada Casa é um Caso sobre como limpar máquinas fotográficas. Para que você siga o passo a passo correto de como limpar fotos sem danificá-las, o truque principal é colocar luvas descartáveis para não deixar marcas de dedos ou manchas no papel fotográfico e assim preservar essas lembranças por mais tempo. Mãos protegidas? Então siga essas etapas. Coloque a foto em cima de uma toalha macia e limpa. Com um pincel limpo e macio, remova o excesso de poeira. Em seguida, esfregue um pedaço de algodão macio na foto, fazendo movimentos delicados. Pronto, a sua foto vai estar limpinha e conservada. A qualquer momento eu volto com mais super dicas para você. Até lá!
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1: Reta final do nosso Louve e Adore desta quinta-feira, dia 21.

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1: 2 horas.

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4: 2:04.
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6: Oi, gente! Tá tudo bem por aí? Olha só, por aqui tá tudo uma maravilha! O nosso Toque de Mulher começa a partir de agora. Comigo, Tati Invade. Aproveita esse momento, hein? Músicas, dicas, receita pra sua vida. Tudo isso feito sempre com aquele carinho especial que você merece, tá bom? Aproveita, vamos lá? Vamos começar o nosso Toque de Mulher com uma dica de saúde e beleza. O iogurte é rico em probióticos, que são bactérias benéficas que atuam como reguladores da flora intestinal. E o iogurte fortalece a imunidade, ajuda no tratamento da prisão de ventre, da síndrome do intestino irritável e da gastrite. E também previne o excesso de gases e o surgimento do câncer no cólon. Mudei demais! Luiz Henrique Léo chegando aqui no nosso Toque de Mulher.

Sucesso de Matheus e Cauã e Lauana Prado, Admita, você ouviu Maluma com Kany Garcia, 11. Daqui a pouquinho eu volto, tem uma receita, não vou falar nada não, hein? Só vou deixar você curioso, daqui a pouquinho tem receita do dia e ela está sensacional. Olha, só de falar já minha boca enche d'água. Eu volto já, hein?

0: tudo bem? Eu sou a Tati Vard. Está chegando o Tititi da Fama. Tudo o que está acontecendo no mundo dos famosos, eu conto agora pra você. Sophie Charlotte posta registros do Japão com filho e irmão. Hora do descanso. Sophie Charlotte está de férias após o fim da novela Três Graças. E a atriz está curtindo muitos dias de descanso com a família no Japão. Nesta semana, a artista compartilhou novos registros com o filho Otto, fruto do casamento com Daniel de Oliveira, e com o irmão Ângelo Olfi. Sophie está hospedada em Tóquio e aproveitou para conhecer pontos turísticos na capital japonesa. Eles conheceram o Portão do Trovão, que é a impressionante entrada principal do templo Sensoji, o mais antigo de Tóquio. Que gostoso, né? Olha, daqui a pouquinho eu volto para falar de Reginaldo Faria. Entrega vícios desconhecidos do rei Roberto Carlos. E eu te conto já aqui no Tititi da Fama. 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

voltou para falar de Reginaldo Faria. Entrega Vício Desconhecido de Roberto Carlos. Amigos de longa data, Reginaldo Faria tem uma história curiosa envolvendo Roberto Carlos. No início dos anos de 1970, na época das filmagens de A 300 km por hora, que tinha os dois no elenco, o ator descobriu um vício desconhecido do cantor. Roberto era viciado em uma famosa marca de queijo processado em formato de quadradinho. O vício era tão grande que todo mundo se mobilizava para atender os desejos do rei. Outra coisa interessante do Roberto Carlos é que ele era louco por polenguinho. A equipe toda do filme ia para o hotel e pegava seus polenguinhos do café da manhã para dar para o Roberto. Eram mais de 30 pessoas, funcionários, técnicos, entregou Reginaldo no Sem Censura. Olha só, hein? Olha, já eu volto pra falar da filha de Gugu. Liberato comemora um ano de casada. Eu te conto daqui a pouquinho aqui no nosso Tititi da Fama.

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2: Muito bem, vamos lá para a nossa receitinha de hoje. Camarão à baiana. Ingredientes, 1 quilo. Vamos lá para a nossa receitinha de hoje. Camarão à baiana. Ingredientes, 1

0: de sopa de azeite, 2 colheres de sopa de manteiga, sal a gosto, pimenta do reino a gosto, 1 cebola picada, 2 dentes de alho socados, suco de meio limão, 1 vidro de leite de coco, 6 tomates sem peles, 1 lata de creme de leite. Modo de preparo: limpe os camarões, tempere-os com os ingredientes, refogue os camarões no azeite e na manteiga. Depois de dourado, acrescente os tomates e mexa bem. Quando o molho estiver consistente, coloque o leite de coco e deixe por 10 minutos. Coloque o creme de leite e mexa bem. Depois retire do fogo e sirva imediatamente. Camarão à baiana, nossa receitinha de hoje. Até a próxima e bom apetite!
1: Mumuzinho, coração de pedra, chegando aqui no Toque de Mulher.

Zara Larsson com Pink aqui no nosso Toque de Mulher. Tivemos Munhoz e Mariano com Rio Negro e Solimões, Sofrimento Vem. As melhores músicas tocam aqui no Toque de Mulher. Falando nisso, daqui a pouquinho tem mais. Tem dica de saúde e tem momento dos nossos aniversariantes. Eu vou

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1: 2:33.
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3: Toque de Mulher já está de volta e agora tem a nossa dica de saúde.

0: trato, inclusive a mucosa nasal, além de ajudar a deixar o catarro mais líquido, facilitando sua eliminação e aliviando a sensação de pressão ou dor no rosto e a congestão nasal. O ideal é beber cerca de 2 litros por dia, na sua forma natural, com gás ou aromatizada. Chegou o momento dos nossos aniversariantes desta quinta-feira, 21 de maio. Parabéns pra você. Que Deus te abençoe muito, tá? Que você aproveite bastante seu aniversário, seu dia, esse novo ciclo, essa nova fase que está se iniciando hoje na sua vida, tá bom? Um abraço bem forte da Tati Invade, tudo de bom pra você. Vamos com Luiz Henrique e Léo com Panda, Malandro e Malandra.
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Sucesso de Vanessa da Mata com João Gomes demorou. All My Love com Robin Williams é o toque de mulher na sua quinta-feira. Já já tem dica do dia pra você. Tem Danilo e Davi e muito mais. O toque de mulher volta já. Eu vou te dar.

0: Neto, pra falar de Bodas de Papel, filha de Gugu, comemora um ano de casada com empresário. Sofia Liberato está comemorando um ano de casada com o empresário Gabriel Gravino. Nessa semana, filha de Gugu compartilhou registros do dia em que os dois trocaram alianças. O casal mora em Miami, nos Estados Unidos. Um ano do nosso sim. Uma promessa que escolhemos cumprir todos os dias. Estar um ao lado do outro, dando sempre o nosso melhor e colocando Deus em primeiro lugar no nosso casamento. Parece que foi ontem que estávamos planejando cada detalhe desse dia tão especial que ficará para sempre em nossos corações. Eu te amo para sempre, escreveu Sofia no Instagram. Felicidades ao casal. Olha, já eu volto para falar do filho de Fausto Silva, João Silva. Entrega convivência difícil com famosa, hein? Eu te conto quem é daqui a pouquinho aqui no Tititi da Fama.
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2: 2h46.
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0: Tititi da Fama está de volta para falar de João Silva. Entrega convivência difícil com famosa. Em seu canal no YouTube, Maia Massafera publicou nesta semana uma entrevista com João Silva. Durante o bate-papo, o apresentador do programa do João, do SBT, comentou experiências na televisão. Falou sobre as emissoras que marcaram sua trajetória e ainda revelou quais famosos fazem parte da lista de contatos do celular. Logo no início da conversa, Maia quis saber qual foi o artista mais difícil com quem João já trabalhou. O filho de Faustão então citou Mara Maravilha ao responder. Não é chata. Ela é uma pessoa muito boa, legal, divertida, mas é uma pessoa muito difícil de lidar num programa de televisão. Mara Maravilha. Ela é legal, mas muito enérgica. Não foi chato, foi difícil, mas ela é uma pessoa muito legal, querida, mas difícil de estar ali no palco. É um desafio, declarou ele. Eita! Olha, esse foi o nosso Tititi da Fama. Tudo o que está acontecendo no mundo dos famosos. Ah, eu sempre conto pra você. Está ficando por aqui? Mas não esquenta não, viu? A gente se encontra numa próxima. Um beijo da Tati Invade. Até lá!

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0: Como usar o desinfetante corretamente? Dilua o produto conforme as instruções do rótulo. Geralmente, a primeira parte de desinfetante para até 10 partes de água. Aplique com pano, mop ou borrifador sobre as superfícies. Deixe agir por alguns minutos para garantir a ação germicida. Enxaguar apenas se o fabricante indicar. Salve!

0: Mary. Você curtiu aqui no Toque de Mulher? Felipe Araújo, ainda bem. Toque de Mulher tá ficando por aqui, chegando ao fim. E que maravilha que foi esse programa, né? Ó, amanhã é sexta-feira. Vamos lá encerrar a semana juntos e muito bem com mais um programa especial, edição de sexta-feira. Ah, como eu amo. Um beijo no seu coração da Tati Invade. Fica com Deus e até amanhã. Tchau, gente.
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5: 13 e 2.

0: Galerinha, estamos chegando. É hora do Rádio Revista. Tudo sobre os famosos, as celebridades, as fofoquinhas do mundo da música, aqui com seu amigo Dani Alexandre. E o nosso programa está apenas começando. Vem comigo.
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0: E a primeira fofoca do dia é sobre o álbum de Mariana e Matheus, que traz feat de Israel e Rodolfo e outros artistas também.
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0: Depois das músicas Beija Galopando com o grupo de pagode goiano Camisa 10, Seja Louco com Ícaro e Gilmar, Desiste de Mim com Kaique e Felipe e Namoro de Portão com Guilherme e Santiago, a dupla Mariana e Matheus lança na íntegra o projeto No Máximo ao Vivo. E para fechar o álbum, que reúne 7 faixas, os irmãos apresentam Desculpinha Vagabunda, ao lado dos convidados Israel e Rodolfo. Animada, a canção fala sobre uma pessoa que finge acreditar na desculpa da outra só para continuarem se relacionando. No Máximo ao Vivo conta com um repertório ora romântico, ora animado, flertando com outros gêneros, além do sertanejo. E enquanto mais uma parceria da dupla Mariana e Matheus, mais uma que promete tocar bastante nas rádios do Brasil, o Rádio Revista de hoje começa e vamos curtir o feat. Desculpinha Vagabunda, Mariana e Matheus com Israel e Rodolfo. A nossa revista eletrônica está no ar pra você.
2: Tá bom, tá com

0: música boa. Fique ligado no Rádio Revista que o Dani Alexandre já volta com mais fofoquinha dos famosos, tá? Fica aí.
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3: Acabou o empréstimo de Endrick ao Lyon. E no vídeo divulgado nas redes sociais, o jovem brasileiro se despediu com um tom emocionado da equipe e de Paris. Ele, após a Copa, será integrado à equipe do Real Madrid, que terminou a temporada sem títulos.
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5: 13:15.
6: Oi, lindezas do meu coração, seguindo o nosso resumo de novelas, hoje, quinta-feira, dia 21 de maio. Te conto que Xinua tenta dissuadir Gendal de fazer sua busca por Alica no Brasil. Niara e Alica ficam satisfeitas com o comportamento de Tonho sobre o seu segredo. Dona Menina apoia Tonho. Mundica alerta Mirinho sobre a fuga de Fabrício e Mirinho se desespera ao perceber que levou um golpe do ex-só. Olha isso, vai vendo, gente. Por aqui eu fico obrigada pela audiência. Daqui a pouquinho tem mais na novela Coração Acelerado.

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1: 13h25.

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2: 13:30.

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0: Ana Castela lança música em homenagem ao Centro-Oeste. A boiadeira mais amada do Brasil ataca mais uma vez o coração dos fãs. Depois do sucesso de seu último lançamento, Ana Castela apresenta agora a canção Eu Vivo, que faz uma homenagem à região em que nasceu e cresceu, o Centro-Oeste do Brasil. Além de trazer uma reflexão sobre as conexões e raízes que ela criou ao longo da vida, a música é uma parceria com a Vivo. A letra traduz sentimentos vividos por Ana Castela, que com apenas 20 anos vem arrastando multidões e conquistando números cada vez mais expressivos. Vivendo um novo momento na carreira e refletindo sobre suas raízes, Ana traz para os fãs mais uma vez a possibilidade de se aproximarem de suas histórias e essência por meio da música, gerando conexão e identificação com pessoas de cada canto do país. Além de homenagear o Centro-Oeste, a música fala sobre o agronegócio, assunto diretamente ligado à vida da cantora, que desde pequena viveu dentro de uma fazenda, na lida, com momentos especiais que deixam saudade em meio à vida corrida da boiadeira. No clipe é possível conferir a cantora em momentos de descontração, passeando por paisagens e belezas naturais que mostram o que a região tem de melhor. Sobre a parceria com a Vivo, a cantora é a nova embaixadora da marca e juntos criaram a canção para conectar e homenagear uma das regiões mais importantes do Brasil. E enquanto a boiadeira, em parceria com a Vivo, faz uma belíssima homenagem ao Centro-Oeste brasileiro, o Rádio Revista de hoje continua e vamos curtir o som. Ana Castela, Eu Vivo, na nossa revista eletrônica.

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4: O tenista espanhol Carlos Alcaraz anunciou que não vai disputar a temporada na grama, incluindo o Wimbledon. Ele está se recuperando de uma lesão no punho. O atual tenista número 2 do mundo já havia desistido de Roland Garros devido a essa lesão. Segundo ele, em suas redes sociais, minha recuperação está indo bem e me sinto muito melhor, mas infelizmente ainda não estou pronto para jogar. Por isso, preciso me retirar da temporada de grama.
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6: Coração Acelerado que segue nesta quinta-feira, dia 21 de maio, onde Nayane fica desconcertada com Gael e comenta com Esteban e Laurinha. Agrado explica a Janete, Eduarda e Zuzu que não está pronta para se casar com Leandro. Alana comenta com Janete sobre a paixão de Alaorzinho por uma mulher, sem saber que se trata da empresária. Eduarda se diverte com o sol. Olha isso. Um beijo, amores. Eu fico por aqui. Daqui a pouquinho eu volto em Quem Ama, Cuida.

0: Multidão convida a garota Melody, se bem que de garota ela não tem mais nada. As duas fazem parceria na música romântica, Se Não For Tu.
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0: A cantora Manu Batidão continua o lançamento do novo projeto Daqui Pra Sempre, com o novo single Se Não For Tu, parceria com a jovem funkeira Melody. A faixa faz parte do futuro DVD de Manu, trazendo uma vibe mais romântica para sua discografia, marcada pela exploração de gêneros regionais. Com 9 milhões de ouvintes mensais no Spotify e quase 2 milhões de inscritos no YouTube, Manu é um dos grandes nomes da música nacional atualmente, crescendo cada vez mais desde o lançamento da faixa Daqui Pra Sempre, com Simone Mendes, que alcançou o topo de diversas paradas. E enquanto tem mais um lançamento dela, Manu Batidão, dessa vez com a jovem Melody, o Rádio Revista de hoje continua. E vamos curtir o som, Se Não For Tu, na nossa revista eletrônica.
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4: Nessa terça-feira, o Arsenal tornou-se campeão inglês após um empate em 1-1 entre Manchester City e Burnevald. O Manchester precisava vencer para continuar matematicamente na disputa. Lembrando que o Arsenal não conquistava um título nacional desde a temporada 2003-2004.
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6: Quem ama, cuida. 21 de maio, quinta-feira, nosso último resumo de novelas de hoje, onde Otoniel trata Arthur com hostilidade, mas Elisa pergunta se ele quer esperar Adriana chegar. Kleber nota que Pedro não conseguiu tirar Adriana da cabeça. Ademir aconselha Pilar a retirar o processo contra Arthur. Arthur oferece o emprego de volta a Adriana e Dora conta a Pedro que André está voltando para o Brasil. Um beijo, meus amores. Eu fico por aqui. Obrigada pela audiência. Amanhã estarei de volta com mais resumos de novelas. Tchau!

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0: De volta no Rádio Revista e vamos falar de sertanejo.
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0: Gustavo Mioto retorna com suas raízes românticas em Voltando Pra Mim.
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0: De volta ao romantismo e fechando um dos projetos mais especiais da sua carreira, Gustavo Mioto está preparado para emocionar os fãs com o lançamento da tão esperada Voltando Pra Mim. A música, que fala sobre o fim de um relacionamento e sobre o amor próprio, encerra o Miototerapia, projeto criado pelo cantor, que se tornou o psicólogo dos fãs e retratando problemas do dia a dia em suas canções e clipes. E dessa vez, Gustavo conta com uma participação super especial. A mãe do cantor, Jussara Mioto, também entra em cena. Ao lado dela, o artista aparece em cenas que representam o lado inverso das três últimas canções do projeto, como Voltando Pra Mim, que mostra a terapia do terapeuta. Assim como grande parte de suas canções, a novidade tem autoria do próprio cantor. Vale sempre lembrar que a ideia da Miototerapia surgiu após o costume de Gustavo sempre separar um bloco nos shows para refletir sobre questões amorosas e dar conselhos aos fãs. A brincadeira tomou outra proporção e o artista decidiu abraçar essa ideia e conquistou tantas pessoas ao redor do Brasil. Com Depois do Amor, Parquinho e Love Mais 18, agora Voltando Pra Mim, chega para fechar esse projeto com chave de ouro. E enquanto tem novidade dele, fechando o trabalho Miototerapia, Gustavo Mioto lança mais uma. O Rádio Revista de hoje continua e vamos curtir o som. Voltando Pra Mim, na nossa revista eletrônica.

0: A Panini, editora responsável pelo álbum oficial da Copa do Mundo da FIFA, anunciou que vai atualizar as figurinhas após a convocação da seleção feita por Carlo Ancelotti. Será lançado um pacote de atualização com a troca de atletas que não foram convocados por aqueles que estarão na Copa. Lembrando que o álbum, disponível nas bancas, trouxe 18 brasileiros estampados entre os cromos da seleção, mas alguns desses nomes não estarão no Mundial. Rodrigo, Éder Militão e Estevão, além de João Pedro e o goleiro Bento.
1: Quatro e 47.

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1: 5 horas.

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0: seu carro?
1: Nossa! Eu não acredito. É vermelha, é conversível, tem bancos de couro 12 cilindros e quase 300 cavalos. Vai de 0 a 100 em menos de 6 segundos. Ai, eu não acredito, você tem uma igualzinha do Magnum. Ai, meu Deus, eu sempre quis andar numa máquina dessas. Ai, que emoção. Sempre quis andar numa máquina dessas. Ai, que emoção.

embora, lascando o cano da Binga a partir de agora aqui no nosso território sertanejo. É nóis, segura pinhão, vamos lá. Já é quinta-feira, hein? 21 de maio. E aqui com você, Paula Esteves. Tô pronta pra abrir essa porteira aqui, ó, com muito carinho pra te receber com essa energia boa, né? Com mais emoção, alegria. E trazendo aqui o som do campo, o som da cidade. É moda, bebê, daquele jeito que a gente gosta, moda bruta. Então chega pra perto, aumenta esse volume, porque já tá pintando por aqui Felipe Araújo e Luan Pereira. Bora Splash. Essa é top, hein?

0: Muito obrigado,
1: Danilo. Oh, pega ladrão, bebê. São eles pulando muro por aqui. Zeneto e Cristiano. Essa dupla que arrebenta e o Brasil todo ama e passa por aqui. É destaque no nosso território sertanejo, hein? Obrigado você de rádio ligado em casa, no trabalho, você no seu trajeto, nas suas atividades. Vai de território que não tem erro.

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1: 5:16.
2: Segundo informações extraoficiais, o ator Arnold Schwarzenegger voltará à franquia de Conan o Bárbaro. Lembrando que no primeiro filme, ele interpretou um espadachim em busca de vingança contra Tulsa Doom, líder do culto. A direção do longa será de Christopher McGuire. O filme ainda não tem previsão de estreia.
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4: De volta aqui para todo o Brasil. Tocando mais, tocando todas, hein? Simbora, turminha, que agora tem Pedro Henrique e João Vitor, Quando a Cidade Dorme.

entregar Cleo de Bar pra você. Toma essa, bebê. As novidades, lançamentos, TBTs, as novas revelações. Tudo isso, ó, você confere aqui junto comigo no nosso território sertanejo, tá? Pedidomusical.com.br. Participa aí do nosso portal. Tem também o nosso WhatsApp, que você pode caprichar na mensagem de texto e de voz aí.

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1: 5:28.

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1: Trinta.

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1: 5h32. De volta, hein?
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1: Trembão, simbora, balançando tudo por aqui nessa quinta-feira já, hein? Faltando só um passinho pra gente sextar. Aqui o clima é sempre de festa, de alegria, e a gente sempre te recebe com muito carinho. Entra aí, ó, você que tá chegando agora, puxa a cadeira e fica à vontade, viu? Eles estão chegando com tudo, Israel Rodolfo, Hugo e Guilherme. Amor não dá em copo não, hein? Ô, moda bruta!

0: na farra, valeu. Eu na fossa. Esse trem aqui tá tudo errado, viu? Mariana e Matheus dando um recado muito bem por aqui, hein? Esses irmãos cantam demais. E pedidomusical.com.br tá bombando aqui. Abração pro Carlos Eduardo, tem também aqui o Beto Pinheiro, a Jéssica Nogueira e a Priscila Souto.
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3: 5h45.
4: Atenção, você que é fã de Grey's Anatomy. A ABC vai produzir um spin-off da série, que vai estrear até o ano que vem. Dizem que será um drama sobre uma equipe num centro médico rural no oeste do estado do Texas, nos Estados Unidos.
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0: Só dá Território Sertanejo em toda a cidade, hein?
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0: Fazendo o chicote estralar com você aqui nessa quinta-feira. Vamos nessa. Chama no play que agora tem Marcos e Belucci, Não Planeje Nada. Dá um close nessa aí.

próxima hora. Ele ganhando por aqui, Jefferson Moraes, com o seu projeto Astronejo. Esse menino canta muito, gente. Sou fã demais, viu? E sou fã mais ainda quando você tá aqui do meu ladinho, que eu sinto a sua energia, sinto o seu carinho. Então capricha na mensagem. Me conta aí qual é o nome da sua cidade pra gente mandar beijo e abraço pra você, viu?

O Senhor é convosco. Bendita sois vós entre as mulheres, bendito é o fruto do vosso ventre, Jesus. Santa Maria, Mãe de Deus, rogai por nós, pecadores, agora e na hora de nossa morte. Amém. Eis aqui a escrava do Senhor. Faça-se em mim segundo a vossa palavra. Ave Maria, cheia de graça, o Senhor é convosco. Bendita sois vós entre as mulheres, bendito é o fruto do vosso ventre, Jesus. Santa Maria, Mãe de Deus, rogai por nós, pecadores, agora e na hora de nossa morte. Amém. E o Verbo divino se fez homem e habitou entre nós. Ave Maria, cheia de graça, o Senhor é convosco. Bendita sois vós entre as mulheres, bendito é o fruto do vosso ventre, Jesus. Santa Maria, Mãe de Deus, rogai por nós, pecadores, agora e na hora de nossa morte. Amém. Oremos. Infundi, Senhor, em nossos corações a vossa graça, nós vos suplicamos, a fim de que, conhecendo pela anunciação do anjo a encarnação de Jesus Cristo, vosso Filho, pelos merecimentos da sua paixão e morte, cheguemos à glória da ressurreição.

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0: 6 e 4.
1: E vamos embora?
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1: Trazendo tudo o que você gosta aqui nesse encontrinho, bebê. Olha, ó, segura o chapéu, chama na bota aí, chama no play. Lembrando que você pode ouvir a gente pelos nossos canais oficiais, né? A gente tá em todo canto na internet. Pra você curtir em casa, no seu trajeto, no seu deslocamento, você trabalhando no seu escritório, você descansando, no que você estiver fazendo aí, tá? Chegando aquele anjo Chapadex com Fedum e Jeca.
3: Essa é a história de uma garota que tem uma vida tão torta, tão sem base, que conseguiu desvirtuar seu próprio anjo da guarda.

bebê, segura aí aquela passada de mão por aqui com o Dilcinho e Ana Castela. Sim, os melhores fits rolam por aqui, as melhores parcerias passam por aqui no nosso território sertanejo, você aproveitando aqui junto com a gente, hein? Bom demais. Na sequência, tem mais pedrada aqui pra você, ó.

0: 6h16.
1: Atenção, você que é fã de Anitta. A cantora brasileira vai lançar nessa quinta-feira uma das músicas oficiais da Copa do Mundo, Goals, que terá participação de Rima e Lisa. E mais, Anitta anunciou que também vai participar da cerimônia de abertura em Los Angeles no dia 12 de junho.
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3: Já de volta e Chicote tá estralando ainda mais aqui, bebê.
4: Isso que é programar.
3: Eita, modão top. Agora tem Haja Colírio com eles, Guilherme Benuto.

0: voltar.
1: Murilo Huffy lança esse namoro. Olha ele aí, bebê. Ah, brilhando aqui no nosso palco, hein? O goiano Murilo Huffy, papai do Léo, brilhando mais do que nunca na sua carreira. E é destaque, com certeza, aqui no nosso território sertanejo, que volta já com mais modão e alegria aqui na sua rádio. Continua com a gente aí, hein?
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3: 6:45.
4: Novo longa do cineasta Pedro Almodóvar vai estrear nos cinemas no dia 28 de maio. Natal Amargo. O filme conta a história de Elsa e Raul, dois diretores de cinema que já passaram um tempo trabalhando em comerciais, estão há alguns anos sem dirigir um longa. Tá saindo do marasmo, observam suas próprias vidas para encontrar inspiração para seus novos roteiros. Há, porém, algumas diferenças cruciais entre os dois. A maior delas é que a primeira foi inventada pelo segundo.
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1: De volta com você, simbora!
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1: Aumenta o volume pra gente curtir essa parceria aqui, ó, de Guilherme Benuto e Maiara e Maraísa. Corpo sexy.
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0: Pra cima e faz barulho aí, Fortaleza, por gentileza, vai.
1: A cerveja abre sozinha. Ele, Murilo Ruf, bebê. Mais uma dele pra fechar aqui o nosso encontro de hoje, viu? Obrigado, turma. Tô indo nessa. E é claro que amanhã eu tô de volta por aqui com muito mais no mesmo horário com você, viu? Agora você fica aí com a nossa próxima atração. Gratidão, valeu e até amanhã. Tchau, tchau. Obrigado, Brasil.
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1: 7 horas.

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6: 7 e 3.

todos preparados, porque a partir de agora o Gigodói tá na área, viu? Comandando aqui a nave que vai decolar nessa quinta-feira, meu chuchu. 21 de maio de 2026, tudo certo por aí? Se não tiver, vai ficar agora, porque sim, sem modéstia, eu cheguei, viu? Pra deixar sua quinta-feira mais feliz, mais animada, mais gostosa e suculenta. Gigodói na área, se derrubar é pênalti, viu? Bora participar aqui dessa bagunça que é o Interligados? Pedidomusical.com.br ou pelo Insta de Gigodói, você já sabe, manda ver no meu direct, manda ver na mensagem, a galera chacoalha lá de participação dos meus amigos das redes sociais, e você também pode ser um deles, viu? Então para de comer aquela mosquinha de petisco em plena quinta-feira. Chega junto aí. Pra começar, tem Taylor Swift, How You Get The Girl.

Encerrando esse bloco com a maravilhosa Lu, Ludmilla Paraíso. Ela que fez um showzaço em Belo Horizonte, né? Em BH, pra Mineirada, que ficou lá enlouquecida dançando ao som do funk gostoso e contagiante de Lud. Daqui a pouquinho eu tô de volta, viu? Tipo, só o primeiro bloco, só a cerejinha do bolo nessa

0: tecnologia.
1: Atenção, você que é proprietário de um MacBook Pro de 16 polegadas de 2019, o MacBook Pro de 13 polegadas lançado em 2020, o Mac Pro de 2019 e o iMac de 2020. Esses computadores não rodarão a nova versão do macOS, a 27, que será apresentada pela Apple em junho. O sistema operacional, a partir de agora, só rodará em computadores com processadores Apple Silicon, ou seja, nada de Intel.
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4: 7:20.
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6: Bora animar! Falando de Paula Aires, ex-mulher do sertanejo Matheus nega ter reatado o casamento. Ei, depois de tanta treta, né? Depois de tanta coisa vindo à tona. Paula Aires, ex-mulher de Matheus Aleixo, dupla de Cauã, usou as redes sociais essa semana para negar que teria reatado o casamento com o sertanejo. A equipe do Léo Dias, o fofoqueiro das estrelas, me procurou e antes mesmo da minha resposta, a notícia foi publicada. Não, não reatamos. Continuo tendo fé em Deus na transformação do ser humano e no propósito das coisas. No desabafo, Paula afirmou que a situação envolve questões que vão além do que foi exposto publicamente e disse que o momento tem sido doloroso. Não é algo simples. Sempre prezei pela discrição e pela privacidade. E toda essa exposição tem sido extremamente dolorosa. Preciso seguir forte por mim e principalmente pelas crianças, completou ela. Bom, pra você que tava achando então que os dois tinham reatado, pelo visto, realmente, não. A própria ex-esposa, a Paula Aires, veio à internet, veio às redes sociais desmentir que eles não reataram não, viu? Veio várias questões à tona, de que o cara traiu ela, né? De que gostava das noitadas, das farras, do show, de ficar na estrada, mais ou menos assim, né? Infelizmente, a galhada foi colocada na cabeça de Paula e, pelo visto, não, ela não reatou e não pretende reatar. Pra você que queria saber, tá aí a confirmação aqui pelo nosso programa. Não somos os fofoqueiros das estrelas, mas eu sou a fofoqueira do rádio. Por aqui, seguimos de música no nosso Interligados com o Thiaguinho Pai de Bento, com participação dela, Ludmilla, novamente aqui na programação. Só vem!

0: Lude.
1: Fala, Tiaguinho.
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1: Opa, Fernanda, só um rapidinho aqui. Eu vou.
0: Só vem. Ei. Ei. 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
1: Só vou. Só vou. 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
0: Ei. 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
1: Preto, né?

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3: 7:32.

Dando sequência por aqui no nosso programinha e tem notícia. Anitta lança prévia de música para a Copa do Mundo com Liza, do Blackpink e Rema. Olha só, hein? A playlist da Copa do Mundo está prestes a ganhar uma nova música com a Anitta. Eu não aguento mais essas músicas de Copa, meu filho sabe todas de trás pra frente e de frente pra trás, sabe? E agora é a vez da Anitta, né? A brasileira ao lado de Liza, do Blackpink e Rema, lançará uma nova música em ritmo de competição. O teaser de Goals foi divulgado na última terça e a canção completa vai ser lançada nessa quinta-feirosa. Sim, no caso, hoje. Mas fique ligado pra quando sair você já poder conferir e quem sabe inserir aqui na programação. Tá? A cantora já tem também presença confirmada na cerimônia de abertura do torneio no dia 12 de junho em Los Angeles, nos Estados Unidos. Anitta se apresentará ao lado de nomes como Katy Perry, Futuri e também Tyler, além de Liza, da Coreia do Sul, e Rema, da Nigéria, seus parceiros da nova faixa. Que chiquetosa, hein? Bom, a última música que foi lançada para a Copa foi da cantora Shakira com Dai Dai. Nanã. Pois é, música bem bacana, por sinal. Vamos ver se a Anitta vai lançar uma música tão bacana quanto. Acho que vai, né? Mas a Shakira, que é entre nós, sempre sai na frente. Sou fã da Shakira, não tem jeito, viu? Admito. Bom, bora de som por aqui no Interligados, tocando fogo no parquinho nessa quinta-feirosa. Seguimos com Zé Neto e Cristiano, sempre aquela sofrência que o povo gosta na quinta.

0: Fechando mais um bloco por aqui no Interligados, com o sonsaço na voz do Ruivinho, dos Ruivinhos mais queridos do mundo da música, é Sheeran com Magical. Daqui a pouquinho eu tô de volta, tá? Em especial pra você que já tá voltando pra casa do trampo depois de um dia exaustivo de trabalho, depois de estresse, né? Depois aí de rusgas com o seu chefe, com colegas de trabalho. Calma, agradeça. Você tá voltando pra casa, vai ter um respiro até amanhã, porque amanhã tem mais, tá? É de lá que você tira o seu sustento, não reclame de tudo, não. Respira fundo que amanhã é um novo dia.
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4: Atenção você que é usuário do X. As contas gratuitas no serviço terão limite de 50 posts diários. E também haverá um limite para mensagens privadas que poderão ser trocadas. Segundo o X, essas limitações vão aliviar um pouco a pressão a que a plataforma está sujeita.
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5: 7:45.

my friends, já estamos de volta aqui com Interligados. E agora com aquele momento, né? Momento flashback, momento poeira, momento cheiro de naftalina. Temos pra você aqui o momento flashback de hoje, trazendo pra você o sonsaço de Wakefield, Sexy Eyes. Bom, pra você que não se lembra, Wakefield é um projeto italiano de Eurodance liderado por Sene Charlotte Carson, que é uma cantora, compositora e produtora musical dinamarquesa maravilhosa, conhecida por seus vários nomes artísticos, incluindo Wakefield Nam ou simplesmente Sene. Ela é lembrada principalmente pelo seu single de 1993, Saturday Night, o qual se tornou um sucesso internacional no ano seguinte. Mas, pra você que é fã da maravilhosa Wakefield, hoje temos pra você Sexy Eyes. Aumenta o som aí e curte essa velharia.

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0: Fechando assim mais um super blog aqui do Interligado. Enquanto você tá aí tomando um suquinho, tomando um gananá, tomando um cafezinho, tomando um chá, né? Algumas partes do nosso país já tá um pouco friozinho, não muito, mas um pouco friozinho, né? Então você tá aí aquecendo a goela por dentro.
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2: 8 horas.

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4: 8:04.
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4: Luan Santana diz que reduziu a agenda para curtir a família. Preciso de pouco para ser feliz. Ah, oh, que bonitinho. Preciso de pouco, né? Morar numa mansão, ter não sei quantos, 557 mil carros na sua garagem, não é mesmo? As melhores roupas de marca, as melhores joias. Pouco, ele precisa de pouco. Luan Santana, de 34 anos, está numa nova fase da vida e no trabalho. O músico celebra 18 anos de carreira com a mega turnê Registro Histórico. Segundo ele, a agenda e a estrutura imponente dos shows foram desenvolvidas para proporcionar uma experiência diferenciada aos fãs e, ao mesmo tempo, permitir que aproveite melhor a companhia da esposa e da filha. Diminuí bastante o número de shows. Consegui me organizar bastante em relação a isso para realmente ter mais tempo em casa. É algo muito novo que eu estou vivendo. Desde o início, quando a Jade estava grávida, pensei assim. Comecei a tirar o pé um pouquinho e, para isso, precisava que meus projetos andassem com esse raciocínio. O Registro Histórico veio nessa onda. Conta o artista, que tem Serena de 1 ano e 5 meses com Jade Magalhães. Em alguma das fotos tem ele dentro do próprio jatinho, não é mesmo? Ao lado da esposa e do seu filhote, preciso de pouco. Sou muito caseiro. Pra mim, estar com a minha mulher e a minha filha recarrega minhas energias do jeito que eu preciso. Tenho uma chácara perto de São Paulo, mas sou um cara que fica muito em casa. No máximo, vou para minha chácara, dou um rolê de jet ski e volto. Preciso de pouco pra viver. Uma vida de muito sossego. Tem chácara, ando de jet ski. Gosto muito de compor, reunir os amigos e fazer churrasco. É uma vida muito simples que eu levo. Sou um cara muito tranquilo e preciso de pouco pra ser feliz. Ô, meu filho, acho que você não entende muito bem o que é realmente simplicidade, né? Viver no simples, viver com o pouco, como você disse, que precisa de pouco pra ser feliz. Mas quem vive no simples, quem vive no pouco, não tem um jet ski, não tem uma chácara, né mesmo? Não tem um jatinho, não faz churrasco todo fim de semana. Ô, Luan Santana, a realidade é outra, meu querido, mas a gente entendeu o que você quis dizer, tá bom? Parabéns pra você, por querer estar mais com a família. Nesse ponto você acertou, tá? Limito aqui a minha opinião antes que eu leve uma sapatada nos fãs do Meteoro da Paixão. MC Livinho chega mais, só lamento.

0: Lacrando assim, mais um bloco aqui do Interligado. Se liga, daqui a pouquinho o programa acaba, viu? Não mandou sua mensagem ainda, por quê? Manda sua mensagem aí, depois do sonsaço de James Arthur, Free Falling. Daqui a pouquinho eu tô de volta com muito mais som, tá? Em especial para o Raimundo de Balsas, vendendo a sua deliciosa água de coco, Maranhão em peso, sempre ligadinho aqui com o Gil Godói, assim como o interior das Minas Gerais. Muito obrigada sempre pelo carinho da audiência, você que tá comigo em Abre Campo, você que tá comigo aí, né, em Conselheiro Lafayette, Barbacena, Carandaí, você também de Guaribas, meninas maravilhosas, ligadinhas nessa quinta.
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3: Após 6 anos, o popular game Fortnite da Epic voltou à App Store em todo o planeta. Ou seja, usuários de iPhone e iPad podem instalar novamente o game. Segundo Tim Sweeney, CEO da Epic, em suas redes sociais, Fortnite está de volta à App Store numa altura em que nos encaminhamos para a batalha final entre a Epic e a Apple nos tribunais.
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0: 8:18. Copa do Mundo vem aí, você tá pensando no quê? Nas folgas. Ah, eu vou ficar de boa na lagoa, vendo meu joguinho em casa, vendo meu joguinho no boteco, bebendo aquela breja, né? Tomando aquele suquinho da confusão, comendo aquele salaminho. Ah, será? Vai ter folga nos Jogos do Brasil? O que diz a lei trabalhista? Se liga aí, viu? A lista de convocados da seleção brasileira para a Copa do Mundo desse ano já foi divulgada e serviu como esquenta do clima que deve tomar conta do país no próximo mês, é claro, né? Jogos do Brasil na fase de grupos, 13 de junho, sabadão, às 19h contra o Marrocos. 19 de junho, sexta-feira, às 22h, Brasil e Haiti. 24 de junho, quarta-feira, às 19h, Brasil e Escócia. Se avançar para a próxima fase, o cenário pode se repetir, o que significa mais partidas em dia de trabalho, caso a seleção siga no torneio. E quem trabalha esses horários malucos aí, né? 22h, 19h, né? No Brasil, é comum que empresas liberem funcionários em dias de jogo ou flexibilizem a jornada, mas essa não é uma obrigação legal. Que eu me lembro, quando eu trabalhava no ano de 1502, que eu era, né, nesses horários aí e tudo mais, eu que já trabalhei em hospital, já trabalhei até 9 horas da noite, já trabalhei até às 7, quando tinha jogo, no horário do expediente, aí sim o funcionário era liberado. Agora, se o funcionário larga às 17, às 18 horas e o jogo é às 7, por que que a empresa vai liberar, né? Então a gente tem que estar meio que ligado nessas informações aí, viu? Como não existe uma regra, muita gente fica sem saber como agir e teme ser surpreendida por descontos, exigência de compensação ou até punições disciplinares. O ponto de partida é direto. Dia de jogo da seleção não é feriado, viu? A legislação não prevê nenhuma exceção específica para a Copa do Mundo e a jornada regular de trabalho continua valendo, tá? Ou seja, por lei, o expediente segue normalmente, independentemente do jogo, do horário ou da fase da competição. A liberação de funcionários, quando ocorre, depende exclusivamente da decisão da empresa. Então, se vocês trocarem uma ideia aí, quem sabe tete a tete, né? Quem sabe se você tiver afim de chegar em casa mais cedo, há tempo de assistir os jogos, as partidas da Copa do Mundo do Brasilzão, quem sabe trocar uma ideia com a empresa, mas ela não é obrigada a liberar você mais cedo não, viu, amigão? Hashtag já fica a dica pra você, pega a visão logo antecipadamente aqui com o Gil Godói que você brilha. Explicadinho, explicadinho nos mínimos detalhes? Então, bora de som por aqui, porque o Interligados continua, my friends, na voz de Belo, sem ar, a vida é mesmo assim. Pouco a pouco, o famoso pupurri.

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Dando sequência por aqui nas nossas notícias, sósia de Marília Mendonça divide opiniões após vídeo em show de Maiara e Maraísa e publica pedido de desculpas. Xiii, gente, você ficou sabendo disso? Não, o Jugoló te conta e te explica. Mariana Brandão, sósia de Marília Mendonça, virou assunto nas redes sociais após marcar presença em um show de Maiara e Maraísa, amigas íntimas da rainha da sofrência, que morreu após a queda do avião em que estava em 2021. A polêmica ganhou força quando vídeos da reação de Maiara e Maraísa ao avistar Mariana circularam pelo Twitter. Hoje, ex. Fãs se dividiram entre a defesa e a crítica à sósia. De um lado, alguns apontavam que Mariana literalmente se fantasia de Marília, usando os mesmos óculos, o mesmo tipo de calça e blusa, o mesmo cabelo na cor e no penteado que marcavam a imagem da artista. Do outro, uma parcela ponderava que a semelhança é natural e que exigir que ela mude sua aparência seria ir longe demais. Acha essa sósia da Marília muito sem noção, disparou uma internauta. Outra usuária foi além, questionando o impacto psicológico da presença de Mariana nos bastidores e primeiras fileiras de shows de pessoas tão ligadas à falecida cantora. Ela fazer cosplay acho ok, mas ficar perseguindo parentes e amigos para provocar emoção não dá. Pra você que não viu aí, né, a Mariana, dá uma conferida aí nas redes sociais, dá uma conferida na carinha dela, realmente ela é muito, muito parecida com a Marília Mendonça. Sentindo o peso da repercussão, Mariana gravou um vídeo endereçado diretamente a Maiara e Maraísa. Ela revelou que a escolha do look para o show foi resultado de uma longa deliberação, justamente para não evocar nenhuma produção conhecida de Marília. Mariana ainda revelou que em determinado momento do evento se viu a poucos passos de Maiara, sozinha, sem segurança por perto, e optou conscientemente por não se aproximar. Eu preferi não ir. No vídeo, ela também detalhou que foi ao show como convidada e fã. Seu maquiador estava presente no evento e testemunhou tudo. Ao chegar ao evento, cumprimentou a empresária das cantoras, Rose, que a segue no Instagram e, segundo Mariana, demonstrou alegria em vê-la pessoalmente. O pai das irmãs também foi cordial. Confira aí todo esse bafafá nas redes sociais e tire você também as suas próprias conclusões, porque você, às vezes, como fã de Marília Mendonça, tem sim esse direito, viu? É, situação delicada essa, viu? E eu, o que me resta, tocar música pra você. Eu sei que você tá afim de ouvir, agitar sua quinta-feira, né? Cheirinho bom de finalzaço de semana. Dua Lipa, Happy For You. Essa tem a cara do fim de semana, viu? Tem a cara da resenha.

Fechando assim mais um bloco aqui do Interligados com Israel e Rodolfo, moral da história. Se liga em especial pra você que tá aí se preparando para o finalzaço de semana. Bateu o dedinho no relógio de ponta e fala: foi até segunda, meu povo. Segura sua onda que a sua hora vai chegar, viu? Calma que ainda é quinta-feira, ainda falta amanhã. Então muita calma nessa hora. Mesmo com o fim de semana ali na esquina piscando pra você, falando: vem. Segura sua onda, fala pro suco da confusão esperar você na geladeira. Daqui a pouco.

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1: Durante seu evento anual para desenvolvedores, a Google apresentou seus primeiros óculos inteligentes, desenvolvidos em parceria com a Qualcomm e Samsung, e serão duas versões: Audio Glasses, que vai se comunicar com o usuário por áudio, e o Display Glasses, que vai exibir informações em realidade aumentada nas lentes dos óculos. Segundo a Google, o objetivo em lançar esses produtos é que o usuário não vai precisar mais colocar as mãos nos bolsos para verificar informações. O óculos, que se comunica apenas por áudio, será lançado até o final desse ano, mas o preço ainda não foi definido. O óculos com display ainda não tem previsão de lançamento.
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4: Zé Felipe comentou em foto de Virgínia e debochou de post de Vini Júnior. Fica bem. É, ali cutucando, né? É, Zé Felipe não esperou nem o assento esfriar. Mas que ex, amigos, Zé Felipe deixou um comentário na postagem de Virgínia Fonseca essa semana. O cantor e ex-marido da influenciadora debochou da publicação feita por Vini Júnior para anunciar o término do relacionamento na tarde da última segunda-feira. Bom dia, fica bem, kkkkk, brincou Zé Felipe. Em cerca de uma hora de postagem, o comentário bateu mais de 500 mil curtidas. A mensagem faz referência à declaração feita pelo atacante da seleção brasileira para falar sobre o término do relacionamento com Virgínia. No texto, o jogador conclui a mensagem desejando que a influenciadora ficasse bem. Ei, Zé Felipe, bora cutucar o Vini Júnior, né, meu querido? Eu gostei, viu? Ah, gente, antes acabou, durou até muito esse relacionamento esquisito desses dois aí. Pronto, falei, viu? Eu não senti amor, não senti paixão, não sentia fogo, sabe? Nesses dois aí. Era um relacionamento, sei lá, parecia mais de aparências, né? É, vou te dizer uma coisa, jogador ultimamente tá falando mais do que, né? A língua cabe na boca? Não cabe, gente, porque jogador tá falante. Essa semana eu completo mais um ano de vida no domingo. Dia 24 de maio, jogador celebra mais uma primavera, então eu tô ficando desbocado aqui só. A gente chega numa certa idade que a gente não importa mais com o que a gente fala, o que o outro vai ouvir, né? Então toma cuidado com o jogador, eu tô perigosa, viu? Bora de som por aqui, é o último bloco, a Simone Mendes, ranking dos inesquecíveis.
5: Simone Mendes!

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2: 9 horas. Está no ar a Voz do Brasil. As notícias do governo federal que movimentaram o país no dia de hoje.
3: Boa noite.
4: Boa noite para você que nos acompanha em todo o país.
3: Quinta-feira, 21 de maio de 2026.
4: Vamos ao destaque do dia: renegociação de dívidas.
3: Mais de 1 milhão de pessoas já foram beneficiadas pelo novo Desenrola Brasil.
4: O valor negociado pelas famílias chega a 10 bilhões de reais. Gabriela Noronha.
5: E para atingir ainda mais pessoas, a partir do dia 26, trabalhadores poderão utilizar parte do FGTS para quitar dívidas do Desenrola.
3: Quer reformar sua casa? Famílias com renda de até 13 mil reais por mês podem financiar obra com juros mais em conta. É o Reforma Casa Brasil.
4: Dignidade. Programa Periferia Viva vai construir banheiros para 30 mil famílias que vivem sem estrutura sanitária básica.
3: Vamos saber mais sobre esses temas com o ministro das Cidades, Vladimir Lima.
4: E ainda, valorização da cultura.
3: No Espírito Santo, o presidente Lula assina medida de reconhecimento, preservação e promoção das culturas tradicionais e populares.
6: O investimento em cultura movimenta uma indústria potente, estimula a economia, transforma vidas e cidades. Por isso, a cultura será sempre prioridade do nosso governo.
4: Na apresentação da Voz do Brasil, Mariana Jungmann e Luciano Seixas.
3: E acompanhe a gente ao vivo, acesse radiogov.ebc.com.br ou canal Gov na sua TV aberta.
4: Mais de 1 milhão de pessoas já saíram do vermelho com a ajuda do Desenrola Famílias.
3: A ação é voltada para quem tem dívidas como cartão de crédito e cheque especial.
4: E faz parte do novo Desenrola, lançado este mês pelo governo do Brasil, que também contempla estudantes, produtores rurais...